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0: Tô aqui na área, Alex Bono ao vivo contigo, 10 e 10. Saudade de música, né? Vamos correr então pra mais uma edição pra você anotar, porque vale um iPhone 17 essa sequência aqui, ó.
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0: Olha o Gustavão Lima que a galera tava pedindo aí no Você no Comando. Na sequência tem, hein? 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
2: E aí, já gravou o seu pedido?
3: É você que manda na parada e começa contigo, Berezinha.
4: Boa noite, Alex.
3: Ô, lindona. Você.
4: Eu no comando de hoje, eu queria ouvir aquela música do Belo Reinventar, ok? Ofereço pra mim, para você, e para você e para mim.
3: Que delícia.
4: E para todos os ouvintes. Beijo, seu lindo maravilhoso.
3: Beijo, lindona.
4: Beijos.

0: Mandando na programação litoral, é o Você no Comando, agora pegou pesado, hein, Luizão? Fala, Luiz!
1: Boa noite, meu camarada Alex Bono!
0: Boa noite, meu amigo!
1: Já que eu tô no comando, eu gostaria de escutar A Cruz e a Espada,
0: vamos
1: com
0: embora.
1: Legião Urbana.
0: Demais!
1: E Paulo Ricardo.
0: Que clássica!
1: Na litoral, estamos todos legal.
0: Segura
1: Luiz
0: essa,
1: Fernando,
0: hein?
1: Aqui de Santa Rita, valeu!
0: Demais, Luiz, curte aí. Vamos curtir, né? Que música!

apertei o botão errado aí, criancinha, sacanagem, no final da música. Bem, vou aproveitar e tô indo também. Amanhã a gente se fala com muito mais aqui na programação da Litoral. Obrigado pela audiência aí. Luiz, demais pedido muito bom, cara, pra finalizar o horário. Nossa, delícia demais. E daqui

Pouquinho tem Litoral A2, tem essas e outras clássicas aqui na programação da Litoral. Lidz Carpati também chegou aqui, beijo pra você lá em Cidade Continental. Tem a galera que pediu aqui, vai ser atendida amanhã. Vai pedindo aí, gostei desse pedido da Geisebel, é o Tchan. É isso aí, o povo animado, cara. Muito bem, tô indo nessa. Amanhã às 6 horas, tamo aqui e amanhã é dia de geração. Quando eu aparecer, quer dizer que o geração vai estar no ar. Vai ser bom demais isso daí também. Beijo, até amanhã, com Deus, turma.

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É, TH, tem dia melhor que esse, tem situação melhor que essa, pra você mostrar a si mesmo que você é um vencedor, que você inspira vencedores, tipo nós, há 20 anos atrás. Muito louco, né? Olha que cenário lindo, plateia linda, valeu a pena. Você é um exemplo de vencedor.

0: maior e vencedor nem sempre aquele que ganha a corrida, e sim aquele que inspira gerações. E você é um desses, Thiago André.
1: Você também é um vencedor, Gabriel Baiami. Obrigado pela parceria. Te amo. Força
2: e honra.
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0: Muito bom dia, dia 2 de setembro, quarta-feira, já meio da semana, tá passando rápido, né? Muito bom dia, eu sou a Sol e nós vamos juntinhos nessa madrugada de quarta-feira, tá apenas começando, tá escurinho aqui ainda na Grande Vitória, já deu um chuvisco por aqui, tá? E aí, onde você tá? Qual município, cidade, país? É isso mesmo, litoral é assim, Espírito Santo, Brasil e o mundo. Bora participar aqui junto comigo, vamos trabalhar juntinhos? 999-86-1050, já tô aqui prontinha para te receber com muita alegria, energia, pensamento positivo. Então vem soltar sua voz, dar seu recadinho, fazer sua declaração, dar o seu bom dia, falar do trânsito, pedir sua música. Liberado para você o WhatsApp, tá? Você aqui é quem manda. Bom dia, estamos juntos. Música.

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4: E aí, meu irmão? Vai ficar olhando, vai levar essa joia pra sua casa.

0: litoral, eu tô legal. Muito bom dia pra você, 5h14, ótima quarta-feira. Que seja uma quarta-feira de muita esperança, fé. E vamos embora, hein? Vamos na frente, que Deus tá junto com a gente. E tudo vai dar certo, tá? Não pode ter dúvida, tem que acreditar sempre, sempre, sempre, tá? 999-86-1050, WhatsApp, pra você mandar seu recadinho. Ó, quem tá aqui comigo...
1: Bom dia, família litoral. Bom dia. Boa quarta-feira de paz e bênção, saúde para todos nós. Sou Rebeca Andrade, de Colatina. Os meus abraços para José Rabelo, de Marilândia, Queimadinho, Marcos Gomes, José Carlos da Inglaterra, Leislan, Toninho, Eliomar de Linhares, Jerimar, Luiz Amendoim, Bio Alessio, Verinha do Pula Pula, Sonia, Lena Mara, Edneia Luz, Cleia, Claudineia, Marcinha Brito, Claudinha Flor, Robert Wallace, Letícia Elizabeth, lá de Portugal, Pranchetes, Eida da Mello. Abraço para todo mundo, beijos, fui.
2: Você me quiser. Bom dia.
0: Ei, Valdemir!
2: Então, pastor, né? Mais uma quarta-feira aí, abençoada, né? Que todos possam ir e vir abençoado aí, com saúde, né?
0: Amém.
2: Então, um beijo e abraço aí pro pessoal da Cadeira Cativa, especialmente pra você, Sol. Obrigada. Pra minha filha Nilva Carolina e pra minha mãe, Nilva da Penha. Beijo, litoral.
0: Um beijo. Gato Preto,
3: de Cachorro. Ei, Sol, bom dia. Dira também, Cachorro de Mirim, Gato Preto, já na quarta-feira abençoado. Manda uma lupa pra Xéria, amor, minha filha, Verino, Pula Pula, Chibinha, Gil, Marcos Bob, Nando Júnior, Márcio Pintor, Hildo Gondoleia, Duda Mel, Zé Palobina, para Daniel, para Leomar Pacote, para Gigante, para Peixinho Cantagalo, para Demi Mecânico, lá no bairro Caís, no bairro Quaramara, para a turma de Una, Muniz Freire, Cachoeira Alta, São Vicente, Gruta, Tijuca, Lambari, Urupi, Marapé, um motivo para o Grupo Cadeira Cativa, um motivo para saúde na Grande Vitória e para minha família na Grande Vitória. E na litoral, eu tô muito legal nessa quarta-feira, indo trabalhar e levando você de carona comigo numa chuvinha ainda.
0: Ixi, bora, tamo junto, com chuva ou sem chuva. Matheus Trevisani.
4: Meu amigo, sou Matheus Trevisani, muito bem, tô aqui de novo, amigo, né? Madrugada, eu tô bastante ontem. Você, tudo eleitoral. Boa quarta-feira, no sul.
0: Bora, boa quarta-feira. Bora pra Espanha?
5: De Espanha, aqui em Portugal. Dia solarado. Muito bom. Ligadinho na litoral. Madrugada todinha rodando aqui, ouvindo a litoral.
0: Oba!
5: Aqui exatamente 9:10 da manhã.
0: 9:10?
5: Sempre ligado na melhor.
0: Litoral. Isso, garoto.
5: Um abraço a todos da Rádio Litoral. Obrigado por nos...
0: Ô, Majesc, da próxima vez você grava outro áudio. Quase não deu pra ouvir sua voz. Tá um barulho, eu não sei se você tá na estrada. Depois você grava um áudio pra gente te ouvir melhor, tá bom? Beijo. Obrigada pela carona.

0: fez. Ele era freguês, vamos atender.
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3: Oportunidades para você nesse dia 2 de setembro no Cine de Aracruz. Abriu mais de 700 vagas. Tem para operador de equipamento, encanador industrial, montador de andaime e muito mais. Se você ficou interessado, o atendimento ocorre ali na rua José Coutinho da Rocha, número 140. Fica bem ali no bairro Vila Rica, de 8 da manhã até 5 horas da tarde. Ó, o Cine de Linhares também abriu vagas, hein? Mais de 150 vagas para servente de obras, operador de depósito, pedreiro, auxiliar de produção e muito mais. Se você ficou interessado, deve procurar a agência. Ela funciona de 8 da manhã até 1 hora da tarde. Fica ali no Center Norte Conceição, na rua Florentina Vidos, no bairro Conceição. Boa sorte.

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0: Clóvis, Rosângela, bom dia. Dona Mari, Toninho, agradecer a vocês por estarem aqui comigo ontem. Nosso momento de oração.
1: Amém.
0: Sol, bom trabalho, fique com Deus e até amanhã.
1: Até amanhã.
0: Beijo,
1: você
0: beijo.
1: Beijo, você falou nela, ó. Apareceu.
2: Bom dia, meu raio de sol. Um bom dia aí pro Grupo Cadeira Cativa, pro Zé Carlos da Inglaterra, pra Rosângela Bernardoni, Claudineia, pra Soninha. Quero agradecer pelo aquele café ontem da tarde, maravilhoso, aquela torta empadinha, bolo de abacaxi. Ai, meu Deus, comi até. Tudo bom, tudo maravilhoso, Soninha. Obrigada aí, viu? E um bom dia pra você, minha florzinha.
1: Um bom trabalho,
2: beijo.
1: Beijo, Soninha faz coisas maravilhosas. Ô, mão abençoada, né? Torta, empadinha, salgadinho, palha italiana. Um beijo. Carla Hilda Alves, de Padre Gabriel, falou: Sol, tô te ouvindo aqui todos os dias, hein? Muito obrigada, Carla Hilda, pela sintonia aqui na Litoral. Beijo.
3: Bom dia, Praxedes. Bonita. Aqui é a Praxedes, passando para deixar o meu bom dia para todos que estão ligadinhos na Litoral. Pro meu amor Antônio, pra Duda Mel, pro Grupo Cadeira Cativa de AZ, pra não esquecer de ninguém. E tamo junto, hein?
1: Sempre,
3: sempre ligadinha na melhor. Na Litoral.
4: Quem faz isso de trânsito. E hoje tem o quê? Hoje tem prova, meus queridos alunos. E cachoeira começou a chover ontem, né? Que ainda mais tá chovendo hoje. Aquela chuvinha pra fazer prova, hein? Problema não.
1: Eles vão
4: é bom estar fresco, viu? Na Litoral tá mais que legal, um abraço aos amigos familiares, levantando agora, me organizando, né? Pra ajeitar tudo, né? Que daqui a pouco, minhas canções vão passar na prova. Beijo!
1: Beijo! Então você que não saiu de casa, que tá em Cachoeira, aqui na Grande Vitória, Espírito Santo, tiver chovendo, já leva guarda-chuva, tá? Porque a previsão é de chuva na maioria dos municípios.
5: Uhul, quarto, bebê, uma quarta-feira abençoada para todos meus amigos ligados na Litoral. Tô na Litoral, tô legal. É Uber, taxista, as lojas, farmácia. Quartinha, tô ligado, tô de cabeira ponta ao final, sou da Litoral. Um abraço, Beto Pentei de Ferro, Pau. Meu amigo Lemalinha, amiga Rebeca, meu amigo Alessio, amiga Laídes, todos ligados na Litoral de 0 a 100. Para não esquecer ninguém, um abraço para todos os cadeiras cativas já ligados de norte a sul, do Fio Santo, só da Litoral. Tô na Litoral, eu tô legal. E vamos que vamos, minha amiga Sol.
1: Bora, bora, bora, bora.
5: É nóis.

0: apertado para o José Aécio Ferreira, David Aguiar terminando mais um plotão, Marcinha Brit de Resistência, Maria Cristina Marriel em Mata da Serra, pro esposo Vanderlei, Vera do Pula Pula em Caxumirim, Marcos Gargamel em Jardim Camboriú, Wellington Reis, Cláudio José Nova Carapina 2, José Luciano tem Santos Dumont Vila Velha. Pro Adalberto Souza em Jabaeté, seu Hermes do Terminal de Santo Torquato, Rafael do Balneário de Carapebus, minha amiga Loilsa Dir em Rio Novo do Sul, Gabriel e Chiquinha, Sueli em Santa Teresa, Josimar em Rio Branco, Márcia Mendes e você.
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0: Previsão do tempo. A quarta-feira será de mudança no tempo em todo o Espírito Santo, hein? Uma rápida frente fria avança pelo Espírito Santo e provoca a formação de áreas de instabilidade que começam pelo sul e avançam para as regiões ao longo do dia. A previsão é de chuva fraca, moderada e muitas nuvens em todas as regiões, além de uma pequena queda nas temperaturas.
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0: Se liguem, porque um touro precisou ser resgatado pelo Corpo de Bombeiros depois de ficar 5 dias preso em um penhasco, em uma área de difícil acesso, no bairro da Grama, em Afonso Cláudio, na região serrana. O animal, chamado de Pombim, teria chegado ao local depois de uma briga com outro bovino, que teria o empurrado. Para fazer o resgate, os bombeiros precisaram montar sistema de ancoragem e utilizar técnicas de rapel. A operação durou 3 dias e contou também com apoio de pessoas experientes no manejo de gado. Pombim é utilizado como reprodutor e, apesar da situação, não sofreu fraturas e teve apenas pequenas escoriações. Poxa, que bom, né? Deu tudo certo e parabéns aos bombeiros aí e quem contribuiu com a operação.
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0: Ó, se liguem, porque a proposta do orçamento do governo federal para 2027 prevê mais de 53 mil vagas para concurso público e convocação de candidatos aprovados. Ao todo, são 53.530 posições, sendo 4.704 para criação de novos cargos e 48 mil para preenchimento de vagas já existentes. Ó, a maior parte do Poder Executivo, tá? Com mais de 47 mil vagas. Também há oportunidades previstas para o Legislativo, Judiciário, Defensoria Pública da União e Ministério Público da União. A proposta ainda precisa ser aprovada pelo Congresso. E a previsão orçamentária não significa que todas as vagas serão automaticamente preenchidas.
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0: Como tá o trânsito aí perto de você? Conta pra gente. 99986-1050.
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0: Que honra, amigo. Que coisa linda. Salva de palmas.
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0: Na Litoral, eu tô legal. Muito bom dia, 999-86-1050. WhatsApp para você participar, mandar seu recadinho, falar se tá chovendo, como é que tá o trânsito, como é que você está, né? Rosângela, bom dia.
1: Bom dia, Sol, tudo bem com você? Sou eu, Rosângela Bernardoni, do bairro São Miguel e Colatina. Só deixa eu mandar bom dia para você.
0: Obrigada.
1: Pro meu esposo Paulo, os filhos Patrick, Pablo e Parle, pra minha sobrinha Nora Fabiola, pra Soninha de André Carlone, pra Lena Mari Toninho de Bicanga, pra Genimar, pra Leomar de Linhares, pra Zé Carlos da Inglaterra, pra Claudineia, pra Cláudia Flor. E beijo, Sol.
0: Beijo, ótimo dia, Genimar.
2: Bom dia, Sol. Aqui quem fala é Genimar de Pitanga. Tô passando para desejar uma quarta-feira produtiva e abençoada para toda a família do Taral. Para toda a família Cadeira Cativa, né? De AZ, para não esquecer de ninguém. Para a Vera do Pula Pula, para a Nilópolis, Leila Mara, Soninha, Rebeca, para a Shed, a Rosângela, o Toninho, o Jumar, o Reco, a Mauri, o Estevinho, o Zé das Neves, né? O Chechel e toda essa galera aí tá na escuta. Vamos pra cima dessa quarta-feira, vamos com tudo, sempre com Deus no comando, podendo ajudar a gente e voltar. Isso é pra mim, pra você, pra sua equipe, pra sua família. Na Litoral, estou assim, normal e bem com a vida. Nós, fui.
0: Beijo, Genimar. Beijo e bom dia pro Tico de Palmeiras em Itaguaçu, desejando uma ótima quarta-feira pra todo mundo. E Rogério também tá em Palmeiras, Itaguaçu, né, Rogério? Bom dia.
3: Pessoal, bom dia. Bom dia, ouvintes da Litoral. Aqui é o Rogério Polac, que está falando aqui de Palmeiras de Itaguaçu. Quero desejar um ótimo dia a todos. Que Deus sempre nos abençoe. Quero mandar um bom dia para um colega meu lá de Colatina, o Lissandro. Sempre tá ligadinho aí. Opa. Na Litoral. Na Litoral, eu tô mais que legal. Tenha um bom dia a todos.

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1: É, minha gente, ó, chovendo na Grande Vitória. Então, muita atenção, porque a pista molhada, é bom ligar os faróis, né? Tomar todas as medidas necessárias para a gente poder ter um trânsito seguro. A Avenida Mário Gurgel, já com trânsito lento, está passando por obras ali na via. Então, você que está vindo de Viana, já vai encontrar uma certa lentidão na Avenida Mário Gurgel, sentido Trevo de Alto Laje. Por enquanto, rodovia do contorno, livre nos dois sentidos, 6h39 agora. Agora, muita atenção, você que está vindo de Cariacica e Vila Velha, sentido Vitória. Trânsito já muito lento e esse trânsito pode piorar porque tem um acidente ali em frente ao Palácio Anchieta. Então esse trânsito pode piorar, você que está vindo de Cariacica, ali na BR-262, porque esse trânsito já começa ali em frente à Estação Pedro Nolasco. E por causa desse acidente ali em frente ao Palácio Anchieta, a coisa vai ficar feia no trânsito, tá? Então, se você não saiu ainda de casa, que vai passar pela segunda ponte, melhor opção agora é passar pelas cinco pontes, tá? Porque o trânsito tá daquele jeito. Orla de Cariacica, trânsito lento, hein? Esse trânsito ali na Orla já tá chegando ali na ponte de Porto de Santana. Então, trânsito lento na Orla de Cariacica, sentido terminal de Santo Torquato. Avenida Carioca já com trânsito muito lento, hein? Então, você que tá saindo de Vila Velha, que quer chegar em Vitória, na nossa capital, pela terceira ponte, vai encontrar um trânsito lento já na Avenida Carioca. Então, para você que está saindo de Vila Velha, sentido Vitória, a melhor opção é passar pela Avenida Carlos Lindenberg e pegar cinco pontes, tá bom? Senão você vai ficar agarrado no trânsito. Para você que vem de Serra, ali na Avenida Mestre Álvaro, a Avenida Mestre Álvaro com trânsito lento. Mas a boa notícia é que Rodovia das Paneleiras, por enquanto, o trânsito livre aí nos dois sentidos. E por onde você está passando? Tem trânsito? Tem alguma via interrompida? Semáforo com problema? Aproveita e conta tudo pra gente. 999-86-1050.
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0: 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Muito bom dia pra você que sintoniza Litoral FM, né, Laysa?
1: Bom dia, Sol. De sol hoje, só você mesmo, hein?
0: Tá chovendo aí?
1: Um beijo pra todo mundo, um beijo pra Dudamel. Esse mês maravilhoso, que é o mês de aniversário meu, das minhas irmãs. Que Deus abençoe todos nós. Bora pra cima, quarto.
0: Amém, beijo. Verinha.
2: Olá, Sol, sua linda. Bom dia a todos meus amigos da Cadecatinha Madrugada. Aqui quem fala é Vera do Pula Pula Castro. Mirim, manda alô pra todos aí, ó. Cleidinha, Rebeca, Nina, Cleia, Edneia, Luiz, Helene, Camilo, Duda, Mel, as meninas do Salão da Itaoca, Toninho Segurança, Janimar, Nandinho, Elis, Cortesano, Luiz, Amendoim, Gabigol, Garricha, Dorme, Davi, Geu de Itaoca, Eliomar de Linhares, Alessio, Irmão da Rosa, José Carlos, Robert, Jacaraí, José Luciano, Zanzo Domão, Etevaldo, Primo Caminhoneiro, Donizete, Nicota, Elis, Sindicato, Dimas Pires, enfim, para todos os motoristas de PP, Saúde e Educação. Beijo, Litoral, obrigado.
3: Aô, Sol, bom dia. Bom dia a toda a família Litoral. É, Sol, graças a Deus, né? Quarto, por causa da sua chuva.
0: Ixi.
3: Chegar no curral aqui, deu as baleadas no barro. Mas graças a Deus, cheguei, já tô aqui rodeando minhas vaquinhas. Graças a Deus, bora que bora. A mais um dia que o Pai do Céu abençoe. Falou, Sol, Deus com Deus, tão bom dia, noite de trabalho. Deus me abençoe, tchau, tá? Obrigado.
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0: Joga a mão pra cima e faz barulho aí, Fortaleza, por gentileza, vai.
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0: 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E quem ouviu o nosso programa já sabe, a Rádio R15 também ouve você. Bom dia, quem tá na linha?
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4: Ei, Letícia. 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
0: Que bom saber disso. Alô, quem fala?
5: Alô, Letícia e ouvintes da rádio. 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
0: E com essa ótima notícia, a gente encerra o programa de hoje. A Rádio R15 fica por aqui. Até a próxima!
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1: Bem apertado pro Gabriel e pra Chiquinha, Valdineia Miranda em Porto Novo, Lidiana Scarpati em Cidade Continental, Francisco em Santo Inês. Pro Maxwell, que tá em Santo Antônio Cariacica, Lucinha Gomes falou que tem muita chuva em Itapuã agora, hein? Marcão de Cobilândia, Rosenberg, motorista de aplicativo, Carioca Paraguai.
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1: Atenção, porque tem chuva na Grande Vitória, pista molhada. Você que vai passar pela rodovia ali do contorno, muita atenção, porque tem dois acidentes. Então, nesse momento, a rodovia do contorno com trânsito muito grande, tá? Então, muita atenção aí. Está redobrando a atenção para não ocasionar outros acidentes. Rodovia do Contorno, então, dois acidentes na via sentido Serra. Trânsito lento na segunda ponte. Esse trânsito já passou do terminal de Jardim América. Então, atenção você que está vindo de Cariacica ou Vila Velha, vai encontrar uma certa lentidão na segunda ponte, também nas cinco pontes, tá? Sentido ali para você chegar na Vila Rubim. A orla de Cariacica toda congestionada, trânsito muito lento. Esse trânsito já está chegando em Porto de Santana. Então, trânsito lento para você que está vindo aí na orla de Cariacica, sentido terminal de Santo Torquato. Trânsito lento também na Avenida Carioca. Então, você que vem de Vila Velha para chegar em Vitória pela terceira ponte, já vai encontrar um trânsito lento na Avenida Carioca, nesse momento. Trânsito lento também na Avenida Mestre Álvaro, antiga BR-101. Então, você que está vindo de Serra, trânsito lento. E esse trânsito continua também na Rodovia das Paneleiras, com trânsito muito lento, sentido UFES. Esse trânsito só melhora próximo ali à Ponte da Passagem, tá? Sentido reto da Penha. Quem vai passar pela Avenida Norte-Sul, ali também vai encontrar um trânsito lento ali em Jardim Camburi. E esse trânsito também continua ali na Avenida Dante Michelini. É, você que também vai passar pela ali Avenida Carlos Lindenberg, está passando por obras, vai encontrar um trânsito lento que está saindo de Vila Velha, sentido Segunda Ponte. Tá? O trânsito está mais lento ali. E atenção, porque na Avenida Carlos Lindenberg tem um carro quebrado, sentido ali Segunda Ponte, tá? Pra você tá saindo de Vila Velha. Então, muita atenção nesse momento. E se tem alguma via que tá com trânsito lento, semáforo com problema, tem alguma pista interditada, aproveita e conta pra gente. 999-86-1050.
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0: É que é isso, Rio de Janeiro!
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2: Oportunidades de trabalho para você no Cine da Serra. Abriu mais de 1000 vagas. Armazenista, soldador, auxiliar operacional de logística, motorista de ambulância e muito mais. Se você ficou interessado, deve procurar a agência. Ela fica ali no bairro Portado de Jacaraípe, no próximo Cidadão. Funciona de 8 da manhã até 5 horas da tarde. Cine de Vila Velha abriu mais de 400 vagas. Operador de caixa, pedreiro, açougueiro, atendente de telemarketing e muito mais. Se você ficou interessado, procura a unidade. Ela fica ali na Vila do Empreendedor, no subsolo do Boulevard Shopping. Funciona de 8 da manhã até

0: Litoral, eu tô legal. 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Bora falar com ele aqui, ó. O Wellington tem notícia do trânsito, né, Wellington? Bom dia.
1: Bom dia, sozinha, tudo bom? Quer a capixaba por cá, viu? Carreteira aí do Espírito Santo, Serra, Espírito Santo. Da última forma aí, acabei de passar aqui no acidente aqui na... Naquele condomínio grande que tem ali, um acidente grave com 3 carros pequenos, tá?
0: Obrigada. Então, é um acidente, gente, grave. Tem poste caído na via, ali na rodovia do contorno, sentido Serra. Então, muita atenção você que vai passar por lá agora. Pista molhada, acidente envolvendo 4 veículos, poste também caído na via. Muita atenção, tá? Por favor, sentido Serra, nesse momento, seria bom evitar passar pela rodovia do contorno agora, sentido Serra. Obrigada. Tá bom, Wellington? Valeu aí. Léo!
2: Bom dia, Sol! Hoje o único que tá aqui no estado do Espírito Santo para brilhar a nossa vida nessa rádio maravilhosa é a única Solzinha que é você, porque o Sol mesmo...
0: Ixi, tá chovendo!
2: Não botou a cara não, já estamos aqui só pela Ceasa, carregando o carrinho para sair fazer aquelas entregas, uhum. Leozinho da Querovos... Fica com Deus, galera, aqui na Litoral nós estamos mais que legal.
0: Valeu, Léo. Beijo, bom trabalho. Cida.
3: Ei, Sol, bom dia. Aqui é a Cida de João Goulart. Tô passando aqui para desejar uma ótima quarta-feira abençoada para todos nós.
0: Amém.
3: Vamos trabalhar, que nós temos lindas e não ricas. Beijo. Na Litoral, eu tô mais que legal.
0: Agulhão.
4: Bom dia, Sol. Passando aqui para dar aquele alô, aquele bom dia na Meiuca, na quarta-feira, onde você está brilhando só na rádio, porque aqui fora é só água.
0: Ixi, tá caindo água.
4: E temos outro dia abençoado, glorioso, né? Com muita gratidão, melhor do que ontem. Vamos para cima dessa quarta aqui. A sexta tá chegando, o sábado tá chegando, o feriado tá chegando.
0: É salve
4: mesmo. Samba, Agulhando Marcílio. Tamo junto.
0: Segunda-feira.
5: Feriado. Bom dia, Sol. Bom dia, Rádio Litoral FM. Sou Fábio Araújo de Belo Aurora. Chegando aqui no Hospital São Lucas para mais um plantãozinho. E como sempre, aquele alô especial. Vai para minha grande amiga Renatinha, Preta do Césbit. Meus amigos do Raio X, Negueba, Denis, Lobão e Sávio. A fisioterapeuta do primeiro e segundo andar. Minha grande amiga Adriele e meu grande amigo professor Solimar do Fórum de Vila Velha, Boa Vista. Gente, um abração, fiquem gostosos, bom dia.
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0: Na Litoral, eu tô legal. Muito bom dia pra você. Boa quarta-feira, 8:08. 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Vai ser no Porto de Vitória, dia 20 de setembro. Então é só você mandar a senha Correndo com a Litoral. A senha é Correndo com a Litoral, 999-86-1050. Manda também seu nome completo e o bairro onde você mora. Boa sorte, tá? Daqui a pouquinho tem resultado. Mandar um beijo aqui e um bom dia pro Rafael Baiano, ele que é de Campo Grande, Cariacica, acabou de passar ali pela Rodovia do Contorno. Então, gente, atenção, porque Rodovia do Contorno tá ruim, tá complicado, nos dois sentidos, tanto para quem tá indo pra Serra, quanto quem está saindo de Serra para Cariacica, porque teve acidente, teve carro pegando fogo, tem poste atravessado na via no sentido Cariacica. Então, muita atenção nesse momento. Não é uma boa opção passar pela Rodovia do Contorno agora, nos dois sentidos, tá? Tanto para Serra quanto para Cariacica. Obrigada, Rafael, pela informação, tá? Beijo, bom dia para você. Beijo pra quem? Bom dia, Leonardo, tá de volta.
1: Bom dia, Litoral. Aqui tá falando Leonardo Batoteco Viana. Voltamos, falar de novo, Solzinha. É porque eu tava de férias. Né, Solzinha? Manda um bom dia pra todos, que a felicidade da gente não pode acabar por nada. Um feliz... Que quarta-feira, né? Eu voltei quarta-feira, dia 2.
0: Né, você não sabia nem que dia que é, porque ficou de férias, tá voltando hoje. Ó, obrigada por estar falando aqui na Litoral, na volta das suas férias. Agora, ó, não sai daqui não, hein? Grudadinho aqui junto comigo. Um beijo e bom dia pra você, Leonardo.
2: Bom dia, Sol. Que Jorge Carapinha danada. Bora pra dentro dessa quarta. Chuvosa, danada, é nóis. Abraço, danada.
3: Bom dia, Solzinha. Tudo na paz, Irineu Júnior passando para dar aquele alô. Hoje o tempinho tá gostosinho para ficar, mas eu já tô na labuta desde as 5. É isso, bora. Um dia abençoado para todos nós na Litoral, Tomás, que legal.
0: Valeu, Irineu. E ela, que tá a primeira vez aqui na Rádio Litoral comigo, Tatiane.
4: Bom dia, Litoral. Bom dia, Sol. Bom dia. Sol. É a primeira vez que eu estou aqui mandando mensagem para você, viu?
0: Obrigada.
4: Mas quero dizer que admiro o seu trabalho. Estou sempre aqui escutando.
0: Oba!
4: Que aqui acorda cedo também.
0: Oh.
4: Aí já acordo, já ligo na Litoral, tá joia? Tudo de bom aí para você. Beijos. Aqui
0: beijo.
4: É a Tati de São Jacinto.
0: Valeu, Tati. Obrigada. Que bom ter você aqui. A primeira vez, agora de muitas, tá? Beijo pra você. Claudiele.
5: Bom dia, galerinha gostosa. Aqui é Claudiele Adalto. Bora trabalhar. Quartou. Semana de feriado. Simbora. Deus abençoe nosso dia, nosso final de semana. Aliás, nossa semana, né? Começou agora também.
0: Meio
5: aqui,
0: da
5: né?
0: Semana.
5: Remunerado, né? Quem em casa? Serviço? Ó, oh, glória a Deus. Simbora. Ó, oh, Michelle tá atrasada, hein?
0: De novo, 6h38. Não acredito.
5: Agora 8h11. É, Michelle, eu acho que ela emendou o feriado, hein? Queria falar não, hein?

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1: Informação do trânsito do nosso ouvinte Rodrigo. Ei, Rodrigo, bom dia.
2: Ei, Sol, bom dia. Bom dia, Litoral. Sol, é S010 aqui, ó. A região próxima ao trevo de acesso a Salomital Tubarão. Uhum. Lentidão terrível aqui, tá? O trânsito tá fluindo, mas fluindo bem devagar. Tá com a lentidão bem considerável hoje aí, tá bom? Provavelmente algum acidente aqui, que o aplicativo tá sinalizando acidente. Beleza, minha querida?
1: Tá joia.
2: Beijão. Bom dia pra nós.
1: Beijo. Obrigada pela informação. Gente, o trânsito na Grande Vitória é muito complicado nesse momento. Pista molhada, muita chuva, acidentes na via. Então, atenção, hein? Mais uma vez, rodovia do contorno, trânsito lento, teve acidente, né, sentido Serra, e sentido Cariacica tá complicado também, tem um poste atravessado na via, então muita atenção, evitem passar pela rodovia do contorno, devido, né, a esses acidentes, poste na via, tanto sentido Serra quanto sentido contrário também, tá? Acidente também na Avenida Mestre Álvaro, antiga BR-101. Você que está vindo de Serra, muita atenção, tem acidente na via. Rodovia das Paneleiras, trânsito muito lento, sentido Jardim da Penha. Norte e Sul com trânsito muito lento, principalmente ali em Jardim Camburi. Você que está vindo de Serra e vai passar pela Norte e Sul em Jardim Camburi, trânsito muito lento. E esse trânsito continua pela Avenida Dante Michelini. E atenção que na Avenida Dante Michelini também tem um acidente nesse momento, tá? Então, muita atenção. Segunda ponte, o trânsito já chegou no trevo de Alto Laje. Para você que está vindo de Cariacica, o trânsito já começa ali no trevo de Alto Laje, sentido Segunda Ponte. Cinco pontes também totalmente engarrafada, Cobi de Baixo, para você que está vindo da Avenida Carlos Lindenberg, Cobi de Baixo também com trânsito muito lento. Atenção você que está vindo de Vila Velha, tem acidente em cima da Terceira Ponte. Então, Avenida Carioca com trânsito gigantesco. Então, antes de chegar naquele vão central ali, a parte mais alta, tem um acidente ali. Muita atenção nesse momento. É isso, gente. Trânsito por toda parte, acidente, redobrem atenção. Avenida Carlos Lindenberg com trânsito gigantesco para você que está vindo da Segunda Ponte, sentido Glória. E se você souber de mais algum trânsito aí, algum trecho que não foi falado aqui, conta tudo pra gente, tá? Ajuda a gente a melhorar o trânsito aí nesta quarta-feira chuvosa. 999-86-1050.
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0: Vai, bebê!
1: Litoral, eu tô legal. 8h33. Boa quarta-feira pra você, dia 2 de setembro. 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Boleto, conta de água, conta de luz. Então fica tranquilo, porque a Litoral e o Álvaro Nobre vão pagar sua conta, no valor de até R$500. Ó, tocou a música Agora em Censurem os Amores, do Álvaro Nobre. 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Boa sorte pra você. Bora aqui, Vavá, que tá nesse engarrafamento aí na Grande Vitória. É isso, Vavá? Bom dia.
2: Bom dia, Sol. Bom dia, sua linda. Já sabe quem tá falando, né? Claro que sabe. Vavá aqui da Serra. Bora aqui, bora. Vamos que vamos, vamos que vamos. Bora que bora, hein? Quartou e meiuca da semana, hein? Sol, tô vendo você falando de acidente. É. Tô saindo da Serra agora. Tenho que fazer a parte de Camburi. Tenho que fazer o centro de Vitória. Tenho que fazer Vila Velha. Tenho que fazer Cariacica e Viana. Não sei nem por onde começar, você tá doido? O bagulho tá doido hoje, hein? Mas vamos trabalhar, né? Não tem jeito, né? Nasci bonito, nasci rico. Litoral, tô legal.
1: Isso aí, é ter, redobrar atenção, que já é preciso ter muita atenção no trânsito. Pista molhada, acidentes na via, poste também caído aí na via ali, na rodovia do contorno, né? Sentido Cariacica, muita atenção. Ó, Roberto Carlos tá trazendo notícia do trânsito.
3: Teve acidente.
4: Bom dia, Sol, aqui é Roberto Carlos, motorista de aplicativo, passando só pra falar pra você um pouquinho de trânsito. Aqui na rodovia do Sol, sentido Vila Velha, também tudo parado. Não posso dizer o que que é. Pode ser um acidente, mas não sei o que é ainda não. Ok? Só passando para avisar, sentido Vila Velha, tudo parado. E na Litoral, eu continuo legal.
1: Obrigada, Roberto Carlos, pela informação do trânsito aí, rodovia do Sol, também com trânsito muito lento.
5: Oi, Sol, bom dia. Quem vos fala é Denilson de Vale Encantado. Pois é, Sol, o contorno lá tá complicado. É, um desenvolvido no acidente que teve é um colega meu de trabalho, o Wanderson. E, mas graças a Deus ele está bem, não foi nada grave, mas que foi complicado, viu? Que Deus abençoe, tá bom? Tamo junto, fica com Deus, vamos pra frente, beijo.
1: Beijo, melhoras aí pro Wanderson, né? Graças a Deus que foi só um susto, tá tudo bem. Zulu, bom dia.
6: Bom dia, Sol, bom dia, família Litoral, aqui é o Zulu, operador de máquina. Sol! Oi. O único sol que tá brilhando é você aí na rádio, que aqui fora a chuva começou a cair, hein? Você tá doido, cuidado. Um dia nublado, com muito trabalho hoje, hein? Litoral, a número um, a melhor.

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Existe uma teoria que se chama 90-10, onde uma pessoa tem 90% daquilo que você procura em alguém, só que você foca naqueles 10% que falta. Aí você sai pra rua, se aventura, e realmente você encontra aqueles 10%, mas não se deu conta que perdeu os 90%.

Abraço bem gostoso aqui para Rosilene Maria, que está em Nova Almeida. Beijo para Fabrícia de Guaranhuns, falou sol, que dia maravilhoso, especial com essa chuvinha maravilhosa. Anaína Rocha em Nova Rosa da Penha 2. Clécio do Aribiri, Luzia do Cocal, Raoni Salles está na glória. Beijo e bom dia também para o Vitor Galvão, sempre ouvindo. Para Aline Vieira, na Praia em Vila Velha, Arlindo de Barra Mares. Aldo Lima está em São Francisco. Maria Santos, um beijo no Ibis. Edna em Porto Novo. Simone Oliveira em Flechal 2. Dani Falcão em Santa Mônica. Jerusa Pissaia em Guarapari. 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
16: 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Marineide Gonçalves é de Residencial Coqueiral, final do telefone 1633.
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1: E tá valendo aquele iPhone 17 pra você tirar a maior onda, hein? Então, a partir de agora, você começa a anotar o nome da música ou o nome do cantor. Quando terminar a sequência, eu vou te avisar e você cadastra tudo no nosso site litoralfm.com.br e boa sorte. Aproveita, anota a primeira aí. Danilo e Davi, não mexe nas minhas gavetas.

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3: Na litoral eu tô legal, 9:10. Muito bom dia pra você. Ó, tá rolando os 45 minutos de música premiados aqui na Litoral, que você pode faturar um iPhone 17. Então, uma paradinha só pra você soltar sua voz. Daqui a pouquinho você continua anotando, hein? Pode ser o nome da música ou o nome do cantor, tá? Rapidinho, rapidinho, e depois você volta a anotar. Manda beijo e bom dia aqui, ó, pra Dene de Alzira Ramos.
4: Bom dia, ótima quarta-feira sozinha, linda, que Deus Jesus Cristo sempre abençoando você, com a família e todos da Rádio Litoral. Tô na Litoral, tô mais de... que legal, um beijo, gato, fica com Deus, uma boa audiência. Tocar na Bahia, mas logo, logo, com fé em Deus, eu tô por aí de novo. Que Deus abençoe. Um beijo, gato. Deus abençoe.
3: Amém. Um beijo. Que bom, tá na Bahia, mas não desgruda aqui da Litoral. Beijo, bom dia pra você. Gilberto.
5: Bom dia, bom dia, bom dia, Solzinha. Como é que você tá, Sol?
3: Tá tudo bem, bem,
5: gata?
3: Bem.
5: Quarto, Solzinha, quarto. Vamos trabalhar, bora. Hoje manceu um tempinho fresco, né, Sol?
3: É.
5: Sol, passa a música pra mim, toque 10. Amor dos outros, ofereço pra todas da rádio, todos os ouvintes. Vamos pra cima, tamo eleitoral, tamo legal. Beijo, Solzinha. Olha que é Gil, Morada da Barra.
3: Valeu, um beijo pra você. Bora pra quem tá em Duque de Caxias, Fábio? Ei, Fábio.
6: Bom dia, Solzinha. Tô por cá, hein? Chegando no Rio, é como sempre, ouvindo a melhor e ouvindo a melhor locutora do Brasil, Solzinha. Quarto, bebê. Tô por cá, hein? Duque de Caxias.
3: Ah, ó, já te vi aí.
6: Vamos que vamos. Um alô pros meus filhotes. Maria Eduardo e Davi Lucas. Na Litoral, eu tô mais que legal.
3: Valeu, Fábio. Ó, cuidado na estrada. Não sei se tá chovendo em Duque de Caxias. Aqui em Vitória tá chovendo. Pista molhada. Vai com Deus. Cuidado aí. Antônio.
7: Bom dia, Sol. Antônio de Alto Lajo, Gato Branco, charmoso e cheiroso. Um abraço pra você, linda, maravilhosa.
3: Obrigada.
7: Um abraço pra Praxede, pra Gato Preto, pra Leomar de Linhares, pra Matheus Trevezani. E pra galera toda cadeira cativa aí. E bora cuidar da saúde, daqui a pouco eu vou no médico.
3: Isso
7: pra depois
3: aí.
7: Ir correr atrás de algumas coisinhas aí. Bora cuidar da saúde, gente. Um abraço pra vocês, pra todos os ouvintes. Pra Everaldo no Ceará também, que tava brabo ontem comigo. Mas uma feliz quarta-feira pra nós. Quartou, né, Sol?
3: Quartou.
7: Um cheiro na Litoral, eu tô mais que legal.
3: Oi, Everaldo, não briga com o Antônio não, tadinho.
8: Bom dia, Sol. Bom dia pra todos os ouvintes Litoral. E um bom dia pra Cleidinha, onde ela estiver. Sol,
3: oi.
8: Eu peguei um amor tão grande por você e por Cleidinha, sem nem a conhecer.
3: Oh,
8: mas que Deus abençoe vocês, Deus conhece vocês. Aqui tá chovendo muito. Aqui é Melri, de Vale Encantado. Na Litoral, eu tô legal.
3: Ô, Melri, então, ó, saiba que também meu amor por você é muito grande, tá bom? Muito obrigada por estar aqui todos os dias na Litoral, participando, ouvindo. Já contou sua história no Casos e Contos. Eu que agradeço pelo carinho, tá?

0: Para Carla Christian do Romão, Jefferson Guimarães em Jardim de Alá, Elisângela Gonçalves em Jardim Camburi, Rosemara Ramos em Nova Almeida, Leonardo em Itapuã. Para Weslaine da Cruz em Cidade Continental, José Rodrigues em Serra Dourada 3, Ednete Almeida em Cariacica Sede, Kate está em Nova Canaã, Arcelene em Goiabeiras e para você...
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0: Ó, Vitória terá mudanças no trânsito para o tradicional desfile cívico-militar do dia 7 de setembro realizado na Avenida Marechal Mascarenhas de Moraes, Avenida Beira-Mar. A Guarda Municipal orienta que as pessoas evitem ir de carro ao centro, já que haverá bloqueios e poucas vagas de estacionamento. No dia do desfile, a Beira-Mar será interditada em diferentes trechos e os motoristas terão que utilizar rotas alternativas. Então, ó, quem sair de Maruípe em direção a Santo Antônio poderá utilizar a rodovia Serafinderense. Já quem vier de Vila Velha para Vitória deve priorizar a terceira ponte. A recomendação é de se programar e sair de casa com antecedência.
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0: Um mutirão gratuito será realizado na UFES em Goiabeiras entre quinta e sábado. A ação vai reunir cerca de 30 instituições e oferecer serviços como renegociação de dívidas, consulta ao CPF, orientação sobre cobranças e contratos e atendimento jurídico. Também será possível emitir a carteira de identidade nacional, além de receber serviços como vacinação de animais, orientação sobre divórcio, união estável, guarda de crianças, visita e também pensão alimentícia. O atendimento será no estacionamento próximo ao Teatro Universitário, sem necessidade de agendamento, é por ordem de chegada. Na quinta-feira e na sexta, o atendimento acontece das 9 da manhã ao meio-dia e de 1 às 5 da tarde. No sábado, será de 8 da manhã até 1 hora da tarde.
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0: Se liguem, porque quem estacionar nas antigas vagas do sistema de estacionamento rotativo de Vitória, por enquanto não terá um limite de tempo para permanecer no local. O contrato antigo do sistema terminou na última sexta-feira e o controle deixou de funcionar no sábado. Mesmo sem cobrança e fiscalização de tempo, os motoristas precisam continuar respeitando as placas de trânsito existentes nas ruas, incluindo restrições de horário e de dias.
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0: Na Litoral Eu Tô Legal. Muito bom dia. E encerramos assim os nossos 45 minutos de música premiados, que tá valendo um iPhone 17. Se você anotou o nome da música, o nome do cantor, agora corre pro nosso site litoralfm.com.br, cadastra e boa sorte. Ó, e daqui a pouquinho tem resultado de 2 ingressos para você curtir Sorriso Maroto, hein? 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

0: Litoral, eu tô legal. Beijo, bom dia pra você, ó. Cris, em Vila Nova de...
1: Bom dia, sol.
0: Bom dia.
1: Poxa, hoje não fui malhar. Na hora de eu sair, começou a chover. Ô, meu Deus do céu, mas tá bom. Tá bom, amanhã eu vou. Amanhã eu vou. Tô aqui, tá, gata? Ligadinha sempre, sempre na nossa Rádio Litoral.
0: Obrigada,
1: beijo, amor. Vamos beijo. Trabalhar.
0: Alexandro, do bairro de Fátima, que tava ali naquele trânsito da Orla de Camburi. Beijo pra você. Quem tava no trânsito também, Vitor Galvão.
2: Bom dia, sol. Aqui é o Vitor Galvão. Falando da... Norte e Sul, tudo parado, tudo engarrafado, só. Eu e o motorista aqui, baiano, sentido Vila Velha, não sei nem que hora que eu vou chegar lá.
0: Meu Deus.
2: Acho que vou chegar lá na hora de vir embora. E na litoral, tô mais que legal. Uou!
0: Uou! Isso aí, Vitor, não adianta ficar estressado, é isso aí, levar na boa, fico vindo a litoral, esse trânsito tá complicado ainda na Norte e Sul, Rodovia das Paneleiras, o trânsito deu um nó hoje, infelizmente. Patrick?
3: Fala só, bom dia, aqui é o Patrick aqui passando aí, desejar um bom dia, capaz que tempinho bom pra estar de barra coberta, hein?
0: É.
3: Eita, mas pena que a gente tem que trabalhar.
0: É,
3: aqui é o Patrick da Diamante Estética Automotiva.
0: Ô, Patrick, é só lembrar dos boletos, dá vontade de trabalhar rapidinho, com chuva, sem chuva, é por aí.
4: Bom dia, solzinha!
0: Bom dia!
4: Ô, sol, hoje Oi. Você não apareceu, porque estamos com a chuvinha aqui sobre a Grande Vitória, tá uma delícia o tempinho.
0: Tá mesmo.
4: E passando para te dar um bom dia, te desejar um bom trabalho, para todos os ouvintes da melhor Rádio Litoral 102,3, é a rádio que tem... Os melhores locutores, os melhores ouvintes. Por aqui é Gilberto Uber. Estamos aqui marcando presença na sua audiência. E é sobre isso. É nós, estamos juntos. E na litoral eu tô legal.
0: Valeu, um beijo. Beijo pro Fábio, estilista de Santos Dumont Vila Velha, tá ligadinho. Rose da Vila Rubim. Rodrigo.
5: Ei, Rodrigo. Ei, Sol. Bom dia. Bom dia, o litoral. Sol, é S010 aqui, ó. A região próxima ao trevo de acesso a São Vital Tubarão. Lentidão terrível aqui, tá? O trânsito tá fluindo, mas fluindo bem devagar, tá com a lentidão bem considerável hoje aí, tá bom?
0: Tá joia.
5: Provavelmente algum acidente aqui, que o aplicativo tá sinalizando acidente.
0: Hoje foi tenso,
5: beleza,
0: né?
5: Beleza, minha querida?
0: Valeu.
5: Beijão,
0: um
5: bom dia pra nós.
0: Beijo pra Marli do Rosário, Luiz Corujão, e agora resultado. Resultado de promoção. Quem vai curtir Sorriso Maroto na Praça do Papa, dia 19 de setembro, Elaine Santana. Elaine é de Ulisses Guimarães, final do telefone 1898.
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0: Bom, muito obrigada para quem esteve comigo até agora. Eu tô indo nessa. Amanhã, 5 da madrugada, todo mundo madrugando junto comigo. E atenção, por favor, aí nas vias da Grande Vitória, porque a pista molhada, tem trânsito na Rodovia das Paneleiras, trânsito na Norte Sul em Jardim Camburi, é, trânsito gigantesco com acidente, poste estava caído na via ali na Rodovia do Contorno. Então, evitem passar na Rodovia do Contorno nesse momento sentido Serra, que está tudo complicado. Então, é você... Se cuidando aí no trânsito, tá? Com os faróis acesos, dando seta. A Avenida Carioca com trânsito ainda bem complicado, sentido Vitória pela terceira ponte. Segunda ponte ainda lenta. Gente, é isso. Um beijo pra vocês. Se cuidem.
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0: Ei, psiu. Muito bom dia. Meu povo!
6: Chama, molecão!
0: Espalha pra geral que o Bruninho chegou na Litoral nessa manhãzinha chuvosa de quarta-feira. Ô, preguiça! Ô, vontade de ficar em casa, velho. Você tá doido? Que quartinha, hein? Tá tudo escuro, tá uma chuvinha em alguns pontos. Uma chuvinha aí em cima de você, meu parceiro. Conta pra mim, 999861050, como é que tá o tempo? Tá gostando? Já foi trabalhar? Já tá na labuta? Tá aí só a preguiça também? Conta pra mim, fala qual é a boa de hoje. A boa eu vou te dar agora. 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Tá chegando a hora do Vital, hein? 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É ingresso pro dia 11, tá? Que vai ter o El Chan lá no camarote Pega do Cavaco. Você tá doido, vai curtir muito Vital, hein? Agora 10 horas e 7 minutos, arregaça o volume do seu rádio aí porque tá começando.
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0: Educados e educadas, só pra não perder o costume, né? Nunca, nunca. Cadê o meu bom dia? Canta jeito moleque, vai!

0: Bom dia! São 10 horas e 24 minutos, 10h24 aqui na Litoral, a primeiraça, a rádio que é primeiro lugar geral em audiência. Sua participação aqui no WhatsApp da Litoral vale presente. Sabe o que, que tem aqui pra você, molecote? 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Tá querendo ir? Você tem que mandar a senha pra concorrer. 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Essa é a senha. Não é isso? Esqueci a senha. É isso mesmo, Litoral no Vital. Manda aí a senha junto com o seu nome completo e onde você mora. Manda no 999-86-1050. Vem me dar seu bom dia, meus educados e minhas educadas. Tem o Éder Bernal lá da Ilha dos Ventos. Tem a Viviane de Cidade Continental. Tem a Jéssica Soares de Vista da Penha. Fabrício Gomes lá no Jardim Tropical tá me ouvindo também. Flávia Cristina de Mari Ortiz. E tem a Rafaela Marquezine que tá me ouvindo e me assistindo. Porque ela tá ao vivo aqui na rádio. Rafa, bom dia.
1: Bom dia, Bruninho. Bom dia, ouvintes Litoral FM, né? Esta quarta-feira chuvosa, terça?
0: Quarta. Hoje é quarta.
1: Meu Deus, gente, calma.
0: Perdida no tempo.
1: Calma, peraí, volta. Bom dia, gente. Nesta quarta-feira chuvosa, a gente perde a noção,
0: não,
1: cara.
0: Eu já tô pensando aqui no final de semana que vai ter feriadão e a Rafa querendo me trazer hoje terça.
1: Ai, não. Você vai ter feriadão?
0: Eu vou.
1: Ah, eu não vou ter daqui... feriadão não, Bruninho.
0: O quê?
1: Não, sabe
0: não.
1: Por quê?
0: Por quê?
1: É porque semana que vem é super especial pra gente. É a semana de aniversário,
0: verdade,
1: da TV Gazeta. Então, eu vou trabalhar no feriado de segunda, no feriado de terça, isso, que é feriado em Vitória. Então, feliz da vida.
0: Isso, tá bom.
1: Porque os jornais vão ser super legais, especiais, a gente vai contar muitas histórias bonitas, então não tô reclamando, não.
0: Vai ser uma semana especial
1: ali.
0: Vai,
1: tô bem curtindo, e tô curtindo esse friozinho também, tá?
0: Pois
1: de
0: é,
1: hoje,
0: chuvinha, que delícia.
1: Ainda tem previsão de vendaval, ainda tem previsão de granizo.
0: É mesmo?
1: Que pode acontecer na região da Grande Vitória e do interior também, nessa região serrana, tá?
0: Uhum.
1: Esse alerta que a gente deu ontem no Gazeta Meio Dia ainda vale pra hoje.
0: Opa!
1: E seguimos aqui torcendo para que nada de anormal aconteça, né?
0: Exatamente.
1: E vamos aos destaques do dia. Menino, o dia começou com 2 acidentes no contorno.
0: E travou o trânsito todo, né?
1: Meu Deus do céu, ainda mais chovendo, né?
0: Mais
1: que já
0: chovendo.
1: Fica mais difícil, né?
0: Uhum.
1: Em Cariacica, o ônibus do Transcol pegou fogo.
0: Uhum.
1: Gente, pegou fogo bem pegado mesmo, não sobrou nada.
0: Mas aquilo foi o quê? Foi criminoso?
1: Não, então, segundo a CETURB, foi uma pane elétrica, tá?
0: Ah.
1: Claro que isso ainda vai ser investigado, mas essa pane elétrica teria feito essa centelha, né? Começar, o fogo começou, todo mundo conseguiu sair, eram 25 passageiros. O povo perdeu o dia,
0: você imagina.
1: Mas enfim, ninguém ficou ferido ainda bem, só que o trânsito deu aquele nó, né?
0: Uhum.
1: E pra completar a situação, também no contorno, só que em outro ponto, dessa vez, na Serra, ali pertinho do Alphaville Jacuí, gente, aquele condomínio de casas, olha só a dinâmica do acidente, uma carreta bateu numa SUV, numa SUV. Esse carro bateu num poste. O poste caiu e simplesmente atravessou o para-brisa de outro carro.
0: Meu Deus!
1: Se você olhar a imagem, vocês vão ver no Gazeta Meio Dia. A imagem, você fala assim, não tem como. O motorista morreu.
0: Uhum.
1: Aconteceu nada, graças a Deus.
0: Isso.
1: Saiu ileso, sem ferimento, saiu bem. A filha dele estava no carro também, todo mundo ficou bem.
0: Boa.
1: No final das contas foi o susto, o prejuízo material que fica, mas enfim, a vida foi preservada. Mas a gente vai mostrar essas imagens, tanto do ônibus, gente, pegando fogo, quanto desse acidente, são impressionantes. Daqui a pouco a gente mostra no Gazeta Meio Dia que, seguindo essa vertente eleições, a gente vai estar falando muito sobre isso. Hoje, a gente fala um pouco sobre o papel do senador da República. Você sabe qual é a diferença, por exemplo, entre as funções de um deputado federal e de um senador? Você fala, eu vou votar para senador, são 2 votos.
0: Sim.
1: E vou votar para deputado. Mas o senador, por que são 2 votos? Mas são quantos senadores por estado?
0: Pois é.
1: A gente vai explicar a diferença. Principalmente, gente, vocês vão entender que cada estado tem 3 senadores.
0: Uhum.
1: Sempre. Por quê? Todos os estados têm o mesmo número de senadores. Pra você ter a equidade,
0: uhum,
1: entre os estados. Todos os estados têm a mesma representação. Porque o senador representa o estado.
0: Ah,
1: o estado, sim, do Espírito Santo. E o deputado federal representa a população. Tanto que São Paulo, por exemplo, que é o estado mais populoso, tem muito mais deputados federais,
0: uhum,
1: do que o Espírito Santo, que é um estado com menos gente.
0: O Espírito Santo tem 10 deputados.
1: Tem 10 deputados. São Paulo tem muito mais. Ao todo, são mais de 500 deputados e apenas 81 senadores.
0: Uhum.
1: São 81, são 3 por estado. Dessa vez, vamos escolher 2 e cada um fica no cargo durante 8 anos. Então, essa reportagem vai explicar o papel do senador, porque tem papel que é específico. cargo do senador. Essa reportagem é super interessante para você entender. Outra coisa, a gente também vai apresentar todos os candidatos ao Senado. Gente, o nosso voto é muito importante.
0: Com certeza.
1: As eleições estão chegando daqui a um mês, dia 4 de outubro. E a gente precisa ficar atento. Quem é quem? Quem que tá falando? O que que já fez? Pesquisa a vida dele. Ele falou o que ia fazer e fez? Ele não fez? Ele falou uma coisa e fez outra? Ou você não conhece a pessoa, então vai pesquisar? A gente vai começar a falar sobre esses assuntos. Hoje tem senador e tem, você vai conhecer cada um deles também. E tem vários outros assuntos, tá? A gente continua... No caso da Mariana Laranja, da dentista Mariana Laranja, o Ministério Público Estadual ofereceu uma denúncia à justiça contra a Mariana e o Nathan Laranja e pediu a apreensão do passaporte dos dois também. Os dois são acusados de causar lesões graves e permanentes em três mulheres, três pacientes durante cirurgias estéticas. A TV Gazeta teve acesso a esse documento ontem em primeira mão. O Boa Noite, Espírito Santo já falou sobre isso. Mas como essa denúncia foi... dada pela primeira vez pelo Gazeta Meio Dia, a gente vai esmiuçar um pouco mais esse assunto daqui a pouco, a partir das 11h45.
0: Boa.
1: É isso.
0: Tudo isso e muito mais daqui a pouquinho no seu horário de almoço, no seu jornal do almoço da TV Gazeta.
1: Que vai durar muito mais tempo, vocês estão sabendo. Vocês vão ficar comigo, né, gente? Uma da tarde, ele não termina mais. A gente fica assistindo a propaganda eleitoral, depois a gente volta mais 10 minutinhos pra gente continuar a nossa conversa.
0: 1h25 de muita Rafa Marquezine.
1: Mas eu tenho que me engolir. Beijo, gente.
0: Beijo, Rafa. E ali, na litoral a música não para.
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0: Na litoral eu tô legal, Kaique. Coração não é de aço, bom dia.
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0: Bom dia pra você que ouve a Litoral em qualquer ponto da Grande Vitória, Brasil e o mundo. Você tá na Grande Vitória? Você tá ouvindo a Litoral na Serra, em Vila Velha, Vitória, Guarapari, Viana, Cariacica, Fundão? Você tá onde? Conta aqui pro Bruninho, 999-86-1050. Vem me dar bom dia, meus educados e minhas educadas. Bom dia pra Marlene Lima, tá aqui comigo. Bruninho, ligadinha com você, quero muito esse ingresso do Vital. Boa sorte, a senha é Litoral. No Vital, Litoral no Vital, pra você concorrer a ingressos pro dia 11, no Camarote Pega no Cavaco, convida a mãe Joana, hein? Participa aí! Quem mais tá ouvindo a Litoral? Bom dia pra Marineide Gonçalves, pro Lauro Rodrigues também tá ouvindo. O Dudu Andrioli, fechadão com o Bruninho, bom dia Dudu, desgramado. Fala aí!
2: Bom dia, Litoral FM, bom dia Bruninho Molecote, meu parceiro. Oi. E aí, a chuvinha? Boa! Ah,
0: boa!
2: Você perguntou aí, você gosta de uma chuvinha nas costas?
0: Você gosta de uma chuvinha?
2: Você prefere a chuvinha nas costas ou um solzinho?
0: Você prefere o quê, meu parceiro?
2: É isso aí, Dudu Andrioli, vamos pra cima, quarta-feira, amanhã, que é quinta, sexta e sábado de folga em casa, hein? Ah, bora que bora!
0: Vai trabalhar no feriado, então, né? Então você vai trabalhar no feriadão, seu desgramado! O Fábio de Jardim Tropical também tá me ouvindo.
3: Bruninho Molecote, tô por cá. Você
0: tá onde?
3: Por cá,
0: você tá onde?
3: No estado do Rio, em Duque de Caxias.
0: Boa.
3: E como sempre, ouvindo a Litoral. Boa. Em todos os cantos, tô por cá. Tô por cá, vou ganhar esse ingresso aí.
0: Você nem tá aqui, velho.
3: No Litoral, eu tô mais que legal.
0: Cara, nem
3: vamos
0: tá
3: que
0: aqui.
3: Vamos, meu brother.
0: Cara, nem tá aqui, tá querendo ganhar ingresso eu, hein?
4: Ei, Molecote, bom dia.
0: Bom dia, Gil do Prolá.
4: Maravilhosa. Beijo, Gil do Prolá.
0: Beijo, Gil.
4: Caiu no Vital, hein?
0: Você cai em tudo também, Gil, pelo amor de Deus. Ô, Wallace, tá lá me ouvindo. Fala aí, Wallace.
5: Bom dia, Bruninho Molecote.
0: Qual é?
5: Wallace na voz. Passando pra avisar que o contorno ainda se encontra todo parado. Beleza? Sentido Cariacica Serra. Complicado, um monte de acidente.
0: É isso.
5: Quem puder evitar, evita, porque tá complicado. Tô seguindo o Serra aqui.
0: Tá tudo ruim. Beleza, valeu, meu parceiro. Obrigado aí pela moral, Wallace. Meu amigo Tadalafilo, Cássio de Santa Teresa, que veio ontem de Santa Teresa só pra tomar uma comigo aqui, velho.
6: Bom dia, Bruninho, moleque. Que noite, hein, meu amigo? Que noite, ô, Glória. Chuvinha tá aí, voltando pra casa agora, passando pra dar aquele bom dia pra galera da Litoral.
0: Dia.
6: Um abraço, meu amigo. Fique com Deus. Até a próxima, hein? Tamo junto na Litoral, tô legal. Valeu!
0: Valeu, Cássio. Ontem ele veio aqui pra tomar uma comigo. E segunda eu vou ter que subir as montanhas. Vou lá pra Santa Teresa pra tomar uma com ele lá. Boa, Cássio! Sandro, de Laranjeiras Velha, bom dia!
7: Bom dia, Molecote!
0: Ué?
7: Tome água, Molecote!
0: Tome água!
7: Aqui tá um trânsito danado aqui, cê tá doido, rapaz!
8: Pega no cavalo!
7: Pega no trânsito aí, que tá brabo! Deus me livre! Sentido? Vital evangélico! Tome água!
0: Muita água assim, velho, cê tá doido! Aí hoje é quarta-feira, e quarta-feira é dia de futebol na TV Gazeta! E hoje tem jogo decisivo pro nosso Vascão, hein? Lá na Copa do Brasil, contra o Vitória da Bahia. E claro, a TV Gazeta vai mostrar tudo desse jogão pra você hoje. Se liga na TV Gazeta, hoje 9h20 da noite, logo depois de Quem Ama Cuida, tem Vitória e Vasco. Futebol é na TV Gazeta, a gente se vê em você. E eu... E eu vou estar, Molecote, assistindo e torcendo pro nosso Vascão.

0: Litorável, eu tô legal, Denis e Kevin, o Chris, fechando sequência e fechando por aqui também 60 minutos de música. 10h55, próxima edição às 4 da tarde, aqui na Rádio Litoral com Oliver Anderson e Nativinha, você não vai perder, né? Agora 10h51 e tá na hora.
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0: Com os destaques do Globo Esporte de hoje, com o Daniel Marçal aqui no estúdio da Rádio Litoral. Fala, Daniel, bom dia, meu parceiro.
2: Bom dia, Bruninho, bom dia a todos os ouvintes aí da Rádio Litoral. Bora falar um pouquinho de esporte.
0: Isso, e hoje tem futebol na tela da TV Gazeta, né?
2: Tem futebol na tela da TV Gazeta. O jogo aqui da Globo, da TV Gazeta, é Vitória e Vasco. Segundo jogo da Copa do Brasil. Lembrando que primeiro o Vasco ganhou de 1-0, então hoje o Vitória tentando reverter esse placar, né? Ganhar ou do placar mínimo de 1-0 para levar para os pênaltis, ou ganhar mais de um gol de diferença, já classifica direto para a semifinal.

0: semifinal e o Vasco tentando aí segurar esse resultado para garantir a vaga na semifinal. Ontem tivemos o Clássico Mineiro, né, Bruninho?
1: Uhum.
0: Jogaço, assim, um dos melhores jogos da temporada, com certeza. Mais uma vez, o Galo foi bem melhor que o Cruzeiro nos dois jogos. No primeiro terminou empatado 1-1, ontem o Cruzeiro chegou a fazer 1-0.
1: No finalzinho, empatou, né, cara? Finalzinho virou, o Galo virou.
0: Porque o Cruzeiro teve um expulso, o jogador expulso, o Vidiaba, lateral esquerdo. E aí o Galo, que já estava em cima, e aí depois foi amasso total, assim. Era só questão de tempo mesmo para o Galo empatar e virar o jogo. E foi o que aconteceu. O Vitor Hugo fez 1-1 e o Fred, que jogou demais, assim, botou a bola debaixo do braço. Aquele Fred, tão criticado da seleção brasileira pela partida contra a Croácia lá e tudo mais, voltou pro Brasil agora pro Galo e assim, o cara tem muita lenha pra queimar ainda, Bruninho, joga muito.
1: Mas o povo do Atlético também não tá muito feliz com ele não, né? Tava meio chateado ali.
0: Isso, mas tem pouco tempo, ele chegou tem pouco tempo e ontem assim, ele mostrou realmente pro que veio, botou a bola debaixo do braço, deu uma assistência e meteu o segundo gol, o Galo classificado para a semifinal, eliminando então o maior rival.
1: Boa, né? Boa.
0: Então, além do Vasco e Vitória e Vasco hoje, ainda tem Santos e Palmeiras, que é o jogo para mim que está mais decidido, assim, né? Óbvio que futebol tudo pode acontecer, mas o primeiro jogo ficou 3-0 para o Palmeiras. Então, eu acho bem complicado, assim, uma virada do Santos. Ah, o Neymar vai voltar hoje, Gabigol, não sei o quê. Mas mesmo
1: vai
0: assim.
1: Vai jogar?
0: Vai jogar, hoje vai porque é lá, né? Lá em Santos, lá na Vila Belmiro, né? Então vai jogar, mas eu acho muito difícil reverter. Inclusive, eu acho que o Palmeiras vai até com um time misto pra hoje, porque, enfim, tem Brasileirão e tudo mais. E Bruninho, hoje também tem Flamengo e Mirassol pelo Campeonato Brasileiro, o jogo atrasado da rodada lá do primeiro turno. E se o Flamengo ganhar, jogo 7:30, se o Flamengo ganhar hoje, encosta de vez no Palmeiras, fica apenas um ponto do Clube Paulista ali. Já nessa reta final de Campeonato Brasileiro, lembrando que ainda tem o confronto direto entre Palmeiras e Flamengo no segundo turno. Então, assim, o campeonato tá super em aberto. Tá bacana essa reta final de Campeonato Brasileiro, Bruninho. Só para finalizar, lembrando que essa semana tem campeonato de surf lá na Praia do Lé, em Guarapari.
1: Boa.
0: E a gente tá fazendo uma cobertura, assim, completa aqui no Globo Esporte, entrevistando alguns dos capixabas que vão participar da competição. Durante os 3 dias, sexta, sábado e domingo, a gente vai estar lá fazendo a cobertura completa.
1: Nesse final de semana já?
0: Isso, começa sexta-feira.
1: Caramba.
0: É.
1: E tem previsão de ventania aí, que eu acho que até ajuda, né?
0: Pra onda ficar maior, né, Bruninho? Pois é.
1: Bom.
0: Pra quem vai curtir sua praia e pegar ali um sol, é ruim, né? Mas pra surfista não tem tempo ruim.
1: Não
0: os caras vão pra água de qualquer jeito. Mas a cobertura completa dessa competição aí, pelo segundo ano consecutivo, vindo aqui pro Espírito Santo, é a competição da maior empresa de surf do mundo, que é a WSL. Então, assim, cobertura completa do futebol, obviamente, como sempre, todos os dias, e o local com essa competição que vai acontecer lá no Lé, em Guarapari, Bruninho. Um abraço.
1: Boa, Daniel Marçal. Então, hoje, o Globo Esporte começando...
0: Começando um pouquinho mais tarde, por conta do horário eleitoral, 1h35,
1: isso,
0: até o final aí das eleições.
1: Boa, é isso aí. Globo Esporte na tela da TV Gazeta, valeu, Daniel Marçal. Tamo junto. E na Litoral, você ouve mais música.
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0: Na litoral eu tô legal, pele morena, Paris. Bom dia! Bom dia, bom dia, bom dia, molecote. Deixa eu mandar um salve aqui pro Birajara, mandou mensagem lá no Instagram pra mim. Aliás, molecote, segue lá, @obruninhoandrade. O Bira falou aqui, tá lá na farmácia Imafar de Coqueiral de Taparica. Junto com Arthur, João Marcos, Pedro e Rebeca. Valeu, galera. Abraço aí, o Birajara, gente boa. 11h17, quem também tá ouvindo o Bruninho é o Cabelo, lá de José de Anchieta. Fala aí, molecote. Não, não, não acredito nisso, não. Ele tá fazendo um churrasco, velho. Dá o um papo aí, vai lá, Cabelo.
1: Valeu. Bom dia, família Litoral. Ah. Bruninho, bom dia, Bruninho. Aham. Molecote. E aí, vamos devagarzinho assim, não. É Cabelo, de José de Anchieta na Serra.
0: Não.
1: Hoje mais um janeirinho.
0: Não.
1: E o que é que você pede mais um aí? Manda um alô pro meu padrinho, Gênuo. Da duplazinha de Colatina, um conjuntozinho.
0: Beleza.
1: Os componentes, Colatina, beleza, que foi aniversariante ontem. E hoje é meu janeiro.
0: É,
1: grande abraço aí a toda a família Litoral e todos que estão ouvintes aí da rádio aí. Alô?
0: É,
1: ou só tipo assim, tá cedo ou tá tarde pra tá assim?
0: Aí ele mandou uma foto, tomando uma brama e fazendo um churras. Uma pessoa que faz churrasco numa quarta. O que faz? Onde mora? Onde vive? Ai, que inveja, bicho! Quem mais tá aqui com o Bruninho? Tem Lorivan Galvão de Cariacica. Fala aí, molecote.
2: Fala, molecote. Bom dia, bom dia.
0: Bom dia.
2: Bora que bora, hein? Você tá doido? Que tempinho, molecote.
0: Tá bom hoje.
2: Tô por cá, hein?
0: Tempo tá bom.
2: Região 5 aqui de Vila Velha, muita água. Chuvinha boa pra caramba, graças a Deus, né? Tava precisando mesmo.
0: É.
2: Molecote, boa quarta-feira pra gente ir. Quarta-feira abençoada. Um abração pra você, Natizinha. Bora que bora, hein?
0: Tchau. Bora que bora, molecote. Também tem o Silvio lá de Santa Maria ouvindo o Bruninho. Valeu, Silvio.
3: Bom dia, eu quero que mande uma música pro Carlos, aqui do Alto Caldeirão.
0: Tá mandado, meu parceiro. Vou mandar uma música aí pro Carlos, lá do Alto Caldeirão. Que mais? Coloca pra mim aí a Rose da Vila Rubim. Será que ela tá animada ou não tá hoje?
4: Bom dia, Bruninho.
0: Bom dia, Rose.
4: Você fala que eu sou lenta.
0: Uhum.
4: Eu já trabalhei tanto hoje.
0: Oh, meu Deus.
4: Que você nem imagina.
0: Uhum.
4: E o pior, não ganhei nem um real.
0: Oh, mas como é que a pessoa trabalha e não ganha
4: nada? Você toca, não mexe nas minhas gavetas.
0: Daqui a pouquinho
4: um
0: vai
4: abraço.
0: Tocar. Não mexe nas minhas gavetas. Um beijo, Rose da Vila Rubim. Marli do Castelo Branco tá lá me ouvindo também. Fala aí, Marli, bom dia!
5: Bom dia, Bruninho.
0: Oi.
5: Já estou aqui, ó.
0: Ela tá lá.
5: Juntinho, chegando com você.
0: Ai,
5: aqui
0: Deus.
5: Na litoral, porque na litoral estou mais que legal.
0: Beijo, Marli.
5: Manda
0: do
5: beijos
0: Branco.
5: Aí pra minha família Souza e Pereira e todos meus amigos. Um ótimo dia de chuva. Tô aqui de preguicinha no sofá.
0: Oh, meu Deus do céu. Queria estar nessa preguicinha também, menina. Melody do Vale Encantado, como é que você tá, Melody?
6: Bom dia, Bruninho Molecote. Um friozinho, dá vontade de ficar debaixo do cobertor e nem levantar. Queria saber quem descobriu o Brasil pra cobrir de novo, que o frio tá demais.
0: Tá demais.
6: Aqui é Melody de Vale Encantado, passando pra desejar uma ótima e abençoada quarta-feira. Na litoral, eu tô legal. Chama, molecote.
7: Chama, molecote.

0: demais.
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3: Aquele abraço pra Elisângela de Rio Marinho, Elisângela Souza lá do Rio Marinho, também o Márcio Gleick do Corre do Sergipe, Pamela Coelho de Jardim Camburi. Tá mandando um beijo pro maridão. Ele tá no carro indo pro trabalho. O nome dele é Júnior. Fala que a esposa dele ama muito. O Júnior vai levar um susto, Júnior. Ô, Júnior! Depois leva um presente.

0: Praia da Baleia, beijo, Lu. Que mais? O Júnior de Colatina, galera lá da Madre Pizza, um abraço, molecote. Diego Sanches de Guarapari, Juliana Nascimento da Vila Rubim e a Margarida é de Iguaçuí e tá me ouvindo aqui na Litoral pela internet. Margarida, um beijo pra você, minha amiga.
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0: Se liga, 11h31, os destaques dessa manhãzinha. Começou ontem a 23ª semana do pescado aqui no estado, hein? Vai até 15 de setembro. Peixes, crustáceos e frutos do mar com descontos de até 30% em supermercados, peixarias, restaurantes e pela primeira vez nas feiras livres também. Mais de 100 estabelecimentos participam da iniciativa. Entre os preços divulgados estão o atum por R$16,90 o quilo, tilápia e curvina por R$19,90 o quilo e camarão médio R$43,90. A lista completa dos estabelecimentos participantes e das ofertas você pode consultar no Instagram, lá no site de A Gazeta, tá bom?
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0: Se liga, a segunda ponte será totalmente interditada nos dois sentidos a partir desta quarta para continuidade das obras de modernização. O bloqueio será realizado de segunda a sábado, sempre das 9 da noite até as 5 da manhã. Durante esse período, os motoristas deverão utilizar a ponte Florentino Avitos, conhecida como Cinco Pontes, como rota alternativa. A interdição é necessária para a retirada de barreiras de concreto que ficam no centro da ponte e para a instalação de uma nova iluminação lateral. Os motoristas devem ficar atentos à sinalização durante o período de obras.
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0: O cantor Michel Teló vai comandar as festividades em comemoração aos 475 anos de Vitória. O sertanejo se apresenta gratuitamente no domingo, dia 6, a partir de 7 da noite, na Praça do Papa. Além do Teló, a programação terá a cantora capixaba Graciela de Ferraz, que também sobe ao palco durante a noite. Os shows serão realizados em um dos principais espaços de eventos da capital e terão entrada gratuita. Dono dos sucessos que ganharam projeção nacional e internacional, Michel Teló ficou conhecido com músicas como Ai Se Eu Te Pego, Fugidinha e Humilde Residência. Ô, molecote, já tô com a roupa de ir nessa festa, hein?
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0: É o príncipe do álcool. Na litoral eu tô legal, 11h41 e acabou.
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0: 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Tem áudio aí?
2: Alô, Felicidade.
3: Ô, Bruninho, bom dia, Bruninho.
0: Bom
3: tudo
0: dia.
3: Certo, molecote? Tô aqui curtindo a chuvinha de casa hoje aqui. Na verdade, no carro, né? Tá aí o meu molecotinho aqui, o Henrique. Manda aí os parabéns pro o Henrique, tá completando 8 aninhos hoje. Seu fã. Tá aqui comigo no carro aqui, tô andando um passeio.
0: Parabéns, Henrique.
3: Boa semana pra nós, Bruninho. Fica com Deus.
0: Molecote, já que você tá de carro com ele aí, passa aqui na rádio pra eu dar um abraço nele nesse aniversário dele. Molecotinho Henrique, parabéns, meu parceiro. Muitos anos de vida. A Andréia também tá lá me ouvindo. Bom dia, Andréia.
4: Bom dia, Bruninho, bom dia. Aqui é a Andréia Barra Santana, passando pra desejar uma ótima quarta-feira. Uma quarta-feira chuvosa, gostosinha. Mas pra fazer nada, né, Bruninho? Pra ficar deitado, de boa.
0: Dá pra fazer coisa deitada.
4: Eu tô aqui ouvindo você pelo celular, que eu baixei a rádio litoral, é claro. Eu não aguento ver sua cara quando você fala com os ouvintes. Você é uma pessoa maravilhosa, um melhor locutor que existe.
0: Meu Deus!
4: Bruninho, manda um alô aí pro meu esposo Paulo, que também é seu fã número um, número dois, que é um sou eu. Pro meu filho Davi, pro meu filho Matheus, pro meu neto Arthur e pra todos que ouvem essa rádio maravilhosa. Bom dia, Bruninho, molecote.
0: Obrigado, André. Nossa, André, ó, fiquei me achando agora com essa mensagem sua. É cara que eu faço com os ouvintes, que cara que eu faço. Ah, meu Deus do céu, tem uns ouvintes aqui que eu tenho que fazer umas caras mesmo, que eu não aguento. Beijo, Andréia!
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0: Sempre na litoral eu tô legal. Henrique Castro e menos é mais, nem pagando e agora tem. Tem alguém que vai pro Vital e não vai ser pagando, porque vai ser por conta da Rádio Litoral. Quem ganhou o par de convites para curtir o Vital no dia 11 de outubro no Camarote Pega no Cavaco é você, Brena Cristina Vidigal. Final de telefone 3244 de Universal em Viana.
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0: Participou, ganhou. 11h54, chegando ao finalzinho da nossa manhãzinha aqui na Rádio Litoral. Mas depois do intervalo tem propaganda política e eu volto com você meio-dia e meia. Léo Pestana tá aqui, vai, coloca o áudio do Léo Pestana aí.
4: Boa tarde, meus amigos, quanto tempo, os meus considerados.
0: Não, ele mandou boa tarde, eu vou rodar depois do almoço. É, porque agora ainda é de dia. Depois eu vou colocar o áudio do Léo Pestana aqui. Você quer ouvir inteiro? Depois da propaganda política.
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6: 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A Rádio R15 fica por aqui. Até a próxima!
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13: Meio-dia e 31.
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14: Toma, molecão. Boa tarde, Bruninho. Boa tarde, Natizinho.
13: Boa tarde, minhas delícias. Meio-dia e 32 e estamos chegando no melhor horário de almoço do mundo. Depois. E você tá com a gente, né? Você tá com a gente, depois de ter escutado a proposta do seu candidato. Agora você vai escutar a proposta do Bruninho e da Natizinha.
15: Exatamente, pra sua quarta-feira, dia 2 de setembro.
13: Tem ingresso pros 10 anos da feijoada do João, Nath.
15: Vai ter Thier, vai ter... E mais o quê?
13: Leci Brandão e Entre Elas.
15: Manda a senha pra você concorrer.
13: Feijoada com a Litoral.
15: 999-86-1050.
13: É dia 1º de novembro, hein? A feijoada do João.

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3: Vocês estão falando besteira.

0: litoral, eu tô legal, Diego e Vitor Hugo.
1: Fechando
0: sequência.
1: Moça pra casar.
0: Meio dia 38.
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0: Demora pra soltar essa vinheta, gente. Meio dia 38. Fala pra mim como é que tá o tempo, como é que tá o clima e onde você tá me ouvindo agora. 999-86-1050. Manda mensagem, manda áudio, manda oi. Manda também a senha pra concorrer a convites pra você curtir a feijoada do João com o Tiela, esse Brandão, e entre elas lá no pavilhão de Carapinas, dia 1º de novembro. Manda a senha feijoada com a litoral. Feijoada com a litoral. Senha, nome completo e onde você mora pro 999-86-1050. Vou pro intervalo, volto já trazendo o seu áudio.
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0: posso
1: ligar. Ainda bem, turma do pagode. Vambora.
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1: Eu gosto assim que mesmo com o horário político, o povo não tá abandonando a gente, tá mandando mensagem, Nath.
4: Aqui no 999-86-1050.
1: A Andréa mandou foto aqui do Davi, de 6 anos.
4: Que lindeza!

0: o áudio dela que é mais fácil.
1: Fala aí, então.
0: Cadê?
2: Bom dia, Bruninho, bom dia. Aqui é André do Barra Santana, passando pra desejar uma ótima quarta-feira, uma quarta-feira chuvosa, gostosinha, mas pra fazer nada, né, Bruninho? Pra ficar deitado, de boa.
0: Mas dá pra fazer muita coisa deitado, né, Nath?
1: É. Tem gente que só faz deitado mesmo, algumas coisas.
0: André, um beijo pra você e pro Davi também.
1: A Marcinha Brit de Resistência tá por aqui também. Poliana Nascimento de Nova Rosa da Penha e Cláudio Martins do Araçás.
0: Deixa eu ver mais quem tá aqui. Coloca o Vavá da Serra.
1: Vá, menino.
3: Boa tarde, Natizinha. Boa tarde, Bruninho. Boa. Molecote. Seu calabreso, Vavá.

0: aqui da Serra, passando para desejar aquela ótima quarta-feira para todos os ouvintes e todos vocês da rádio. Lembrando que é meiuca da semana, hein? E o trânsito na Grande Vitória, enfim, em geral, tá um caos total. Tá um colapso. Infelizmente, não tem muita saída. Passei por Cariacica, passei por Viana, passando agora, né, indo pra Vitória, o negócio tá brabo, tá?
1: Você anda, hein, rapaz?
2: Eita, rodando tudo, hein? Rodado.
1: Tem que comprar um helicóptero pra você, Vavá.
2: Mas aqui, ele queria o quê? Tá chovendo, uai.
1: É, tá chovendo.
2: Capixaba não sabe dirigir na chuva, não?
1: É.
2: É, uai, acontece.
1: Igual, recebi uma foto aqui de alguém que tá dirigindo, Natizinha, olha aí, ó, que mandou a foto.
2: Nossa, que homem bonito, né?
1: É, vou colocar o áudio dele aqui.
2: Bonito e simpático.
1: Áudio dele.
3: Boa tarde, meus amigos. Quanto tempo, quanto meus tempo? Considerados. Tempo tá chuvoso, um friozinho danado, né, de clima de montanhas.
1: Tá, clima de montanhas.
3: E nada melhor que fazer uma muqueca, né?
1: Exatamente.
3: Uma muquequinha de traíra top. É. Um abraço, meus amigos, bom trabalho.
1: Eu tô gostando, Nath. Oh,
2: de novo essa história.
1: Que tem amigo meu aí que vai pra Bahia final de semana e tá no clima de chuva. Vai pegar chuva na Bahia.
2: Que amigo é esse que vai pra Bahia, hein?
1: Ah, os amigos traíram aí que vai pra Bahia. Nem chama a gente. Aí vai pegar chuva, que bom.
2: Aqui se faz, aqui se paga, né?
1: Pois é. Homenagem a ele, vou colocar ele.
2: Cadê?
1: Coloca o Matheus aí.
2: Fala, Matheus.
4: Boa tarde, meu Bruninho, amiga Nath. Matheus, devendo para os Durinhais.
1: Nath.
4: Vamos caminhar aqui na quadra agora.
1: De novo, né? Véi?
4: Cheguei de trabalho. Friozinho, nublado. Mas tô ligado em você, no litoral, viu?
1: Tá bom, viu? Todo dia ele caminha.
2: Exatamente.
1: Todo dia caminha.
2: Caminha onde?
1: Caminha dentro lá na quadra.
2: Cada um caminha onde pode, né?

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0: Na litoral eu tô legal, é o Sorriso Maroto, Perdas e Danos. Mais uma pra você anotar nos 45 minutos de música.
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0: Ó, no final da nossa hora tem ingresso também pra feijoada do João.

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1: Participação do povo aqui no Zap, vamos ouvir.
0: Quem tá aí?
1: Gilber Rubens, vai Gilber.
2: Oi, Bruninho Molecote. Oi, Natizinho.
0: Ah, pronto.
1: Já falhou.
0: Até caiu
1: a ligação.
2: Oi, Bruninho Molecote. Oi Natizinha. Oi. Minha ídola. É Gilber Uber. É porque esse tempinho, sabe?
0: Uhum.
2: Me deixa meio assim, meio romântico.
1: Isso aí, depois romântico.
2: Voz meia
1: não.
2: Querendo fazer um Gilber Love.
1: Isso.
2: E eu tô aqui, ó, ligadinho, sintonizado na Litoral. Mandar um abraço, um beijo pros ouvintes. E dizer que na Litoral eu tô legal. E estou aqui no meu Gilberninho. Beijo, beijo. E é nós estamos juntos. Você tá doido, molecote?
1: Depende com quem que ele quer fazer o Gilber Love.
0: Exatamente. E em qual Gilberninho também que ele quer fazer, né?
1: Essa voz aí, ele vai conseguir um Gilber
0: Muita
1: Love.
0: Muita coisa.
1: Exatamente.
0: É a voz dele de alazão, entendeu?
1: Alazão. Ô, Antônio de Autolage. Vai, Antônio de Autolage.
0: Boa tarde.
3: Boa tarde, molecote. Boa tarde, Natizinha. Hoje não tem foto almoço que eu tô na rua.
1: Aí tá na rua.
3: Tô resolvendo uns negócios aqui
1: aí
3: na rua.
1: Aí não almoça não.
3: Fui no médico de manhã, agora tô na rua.
1: Uhum.
3: E um abraço pra galerinha em geral, de A a Z.
0: Aham.
3: Uhum. Pra não esquecer de ninguém.
1: Tá bom.
3: É bora isso que bora, tá chovendo, chuvinha boa, tô com frio.
1: Você tá com frio.
3: Tá frio.
1: A gente tem que arrumar alguém pra
3: um abraço
1: esquentar
3: a todos,
1: Antônio.
3: Meus queridos. Na Litoral, tô mais que legal. Antônio de Autolage, o gato branco charmoso e cheiroso.
0: É ele, gato branco charmoso e cheiroso.
1: Nesse frio, Antônio de Autolage, tem alguém esquentando aí, meu parceiro?
0: Só a marmita dele mesmo tá esquentando, rapaz.
1: Vamos arrumar alguém pra esquentar a marmita lá do Antônio.
0: Por favor, gente, vamos ajudar o colega aí.
1: É, tá muito frio. Aloísio! Oi!
0: Fala!
1: Oi! É isso aí, tá bom. Não tá indo.
0: Diego Sanches de Guarapari, Gil Schwarzenegger, Jardim América, Ana Lédia de Itapuã e Cristiano Costa também tá curtindo com a gente do Planalto.
1: Oi.
4: Ei, Bruninho e Nath. Aqui, passou agora.
1: Ah.
4: Tá na hora de concorrer as suas contas pagas. Ah. Mas não tocou a música.
1: Tocou sim. Tocou. Soltou a vinheta e tocou aqui, ó. Era 1h15 do Álvaro Nobre.
0: Você tá dando até colher de chá pra poder falar. Ela jogou, foi indireta.
1: Eu acho também.
0: Foi indireta.
4: E Nath, e Bruninho Molecote, quartou, excelente quarta-feira, abençoada, maravilhosa pra vocês, pra todos os ouvintes.
0: Uhum.
4: Paga lá na Cidade Continental e tome chuva, hein?
1: Tome chuva.
4: Que tá chovendo. Parou um pouquinho,
1: parou.
4: Mas vai continuar, porque tá nublado. Um beijo pra vocês, meus amigos. Na Litoral, eu tô legal, Lidiane Scarpati, Cidade Continental.
0: Beijo, Lidiane Scarpati, Cidade Continental.
1: É fiscal da rádio agora.
0: Exatamente.
1: Lidiane
0: Scarpati. Mas
1: aqui
0: ela falou que não precisava mais de prêmio, que só a música bastava.
1: Lidiane Silvares. É isso aí. Ô, Marta!
0: 80 km por hora, hein? Quem me chama?
5: Boa tarde, Bruninho, molecote. Boa tarde, Natizinha.
0: Boa!
5: Aqui é a Marta Ribeiro, do bairro Ataíde, em Vila Velha. Na Litoral, eu tô legal.
1: Aham.
5: Bruninho,
1: oi.
5: Tô interessada nessa proposta que você acabou de falar aí.
0: Eita!
5: Eu ouvi a proposta dos candidatos.
0: Ah, tá.
5: E agora você tem uma proposta. Faz aí a proposta. Tô interessadíssima.
1: Você quer que eu proponha? Eu te proponho.
0: Eu tenho até medo que vai vir aí.
1: Só lembrei
0: Meu
1: do Roberto Carlos.
0: Eu
1: te proponho.
0: Eu achei que fosse a proposta do Antônio.
1: Ah,
0: da
1: marmita. Pode ser, ué. Vamos
0: da marmita.
1: Vamos juntar.
0: O útil ao agradável.
1: Será que essa marmita aí aceita? Ô, Renildo!
6: Boa tarde, Natizinha.
0: Boa tarde,
6: molecote.
0: Fala, Renildo.
6: Molecote, lógico que o Dorme tá trabalhando, né?
0: Ah, tá?
6: Já basta semana que vem feriado. Uhum. Lógico que não vai trabalhar dia nenhum. Então hoje
0: Conta
6: ele veio
0: novidade.
6: Até na chuva, né? E quero ver se vai passar aqui hoje, hein? Você vai cortar o cabelo, vai passar aqui, hein?
1: Eu vou cortar o cabelo.
6: Ele fala que você vem aqui cortar o cabelo, porque aqui no seu irmão você não paga.
1: Ah, tá.
6: Na Litoral, eu tô legal.
0: É quartou, mesmo.
6: Hein? Hoje tem mavadão, hein?
0: É mesmo.
1: Hoje eu vou lá na Vila Rubim cortar cabelo.
0: Mas aqui você nem tem cabelo pra ficar cortando.
1: Vou te mostrar aqui onde que tá cheio de cabelo pra cortar.
0: Deixa a Letícia pra ver isso, deu fora.

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0: Vou dar um recado pra você que hoje tem futebol pela TV Gazeta. Hoje tem Vascão na Copa do Brasil contra o Vitória. O Vasco já venceu o jogo de ida por 1-0 e agora vai ser lá na casa do Bahia, né? Vai ser lá na casa do Vitória, aliás, lá em Salvador. O jogo de volta hoje e o Vasco
3: vai tomar uma macetada da Vitória.
0: Fica empatado.

0: Quem ama, cuida. Foi?
1: Eu não vou torcer pro Vasco, não.
0: Vai
1: filho.
0: Sim, menina.
1: Pô, nada.
0: Claro que vai.
1: Eu vou torcer pro ouvinte que vai ganhar a feijoada do João.
0: É quem?
1: Quem faturou seu par de convites foi a Raquel Laurindo. Final de telefone 3207 do Rio Marinho, Cariacica.
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0: Eu já recebi umas mensagens aqui, é verdade.
1: Ah.
0: Que bom que você não vai torcer pro Vasco hoje.
1: É.
0: Acabou.
1: Ai, ai, eu dispenso comentários.
0: Amanhã a gente volta?
1: Espero que sim, né?
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4: 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Aí, ó.

0: 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Agora 14 horas e 14 minutos na Hora da Coincidência.
1: Litoral, são 14 horas e 14 minutos.
0: É a hora de você mandar mensagem para concorrer à sua corridinha da V-Forte.
1: Exatamente, seu kit corrida para garantir no dia 20 de setembro correr dentro do Porto de Vitória.
0: Isso aí.
1: Manda a senha.
0: A senha é correndo com a Litoral.
1: Manda no 999-86-1050.
0: Diego Pedaço tá aqui, ó.
1: Tem Pedaço que...
2: Fala, molecote. Fala, Natizinha, sua
1: Fala.
2: Linda.
1: Sou eu.
2: Molecote, Natizinha. Fã ou hater?
0: Pois é.
2: Né? Que amizade é essa que não torce pro time do coleguinha?
0: Tá vendo?
2: Não. Tem que torcer pro Vascão sim, Natizinha. Bora lá? Vou comprar um boné pra você do Vasco.
0: Compra não.
1: Quer que minha cabeça caia, amigo? Compra, pelo amor de Deus.
0: Compra não.
1: Pelo amor de Deus. Assim você me ofende, cara.
0: Compra não.
1: Nunca me senti
3: boa
1: tão ofendida.
3: Boa tarde, Bruninho. Oi. Boa tarde, Nath. Aqui é o
1: boa.
3: Jefferson Gomes, de Castelândia, na Serra. Bruninho, hoje tem Vasco, mas isso. Também tem Flamengo. Não, é Flamengo e Mirassol.
0: Importante é o Vasco,
3: jogo atrasado
0: cara.
3: Do primeiro turno. E é aquela história, Bruninho. Se o Flamengo vencer o Mirassol por mais de 3 gols de diferença... Tira o Vasco da zona de rebaixamento. Aí a pergunta que não quer calar. Você vai torcer pro Flamengo empilhar um caminhão de gols em cima do Mirassol?
0: Não.
3: Pra mim, 2-0 tá ótimo. Afinal, não é basquete, não é? Na Litoral, eu tô legal.
1: Tá. Mas bom. O Jefferson, ele é flamenguista ou é vascaíno? Que do jeito que ele tá falando aí... É fã ou hater?
0: Fã ou hater?
1: É fã ou hater?
0: Deixa eu ver mais um aqui... Olha o cabelo aí!
4: Aqui, eu quero que vocês mandem uma...
0: Peraí, tem outro aqui primeiro.
1: Ele quer um negócio
4: aí,
1: ó.
4: Tá eu de novo aí, família Litoral. Ô, Natizinho, aí eu passei pro Bruninho, molecote aí, eu podia ele vir pra cá, que hoje é meu aniversário.
0: Hoje é aniversário,
4: tô aqui, tava assando uma carnezinha ali, aí, ó. Olha o tanto de carne tá aqui pra nós comer, devagarzinho.
0: Aí,
4: sim, que Deus abençoe toda a família Litoral aí. E aí, ele falou que... Quem faz churrasco numa quarta-feira? Quem?
0: É
4: o
0: quem?
4: Que é?
0: Quem? O quê? Quem?
4: Trabalhador. Tomar cerveja e comer carne. Aquele abraço. E aí? Tamo junto, chega mais.
0: Valeu, cabelo. É aniversário dele. Parabéns, cabelo.
1: Um happy birthday.
0: Gente boa. Mas quem? Vamos chamar aqui Oséria de Frechal. Oi, Oséria.
1: Oi, linda.
5: Boa tarde, Natizinha.
1: Boa.
5: Boa tarde, Bruninho.
0: Boa.
5: Cheguei do trabalho, já tô ligadinho em vocês, tá
0: que
5: bom?
0: Delícia.
5: Beijo, um bom trabalho pra vocês. Oséria de Frechal.
1: Beijo, linda.
0: Mais uma. Oi.
6: Aô, Bruninho, molecote. Fala comigo, Bruninho. Você tá mudado, você não era assim não, hein?
1: Tá mesmo.
6: Cadê a Nádia, capivara velha? Bruninho, manda um abraço pra turma de Baixo Guadu, do Polivalente.
1: Como é que é?
6: É um galerão aqui, estrito de peão. Falou, Bruninho. Bota pra torar, segue Paulinho Cowboy. Au, tchê, tchau, obrigado.
0: Paulinho Cowboy, você tá mudado, bicho. Você não era assim, não.
1: Capivara véia. Não achei de bom tom, não achei.
0: Eu queria ser capivara nova.
1: Eu não queria ser capivara.
0: Vai ver mais quente aqui que a gente pode botar.
1: Não achei de bom tom.
0: Você gostou, não? Adriana... Oi, Adriana. Também tá ouvindo. Oi.
7: Bom dia, Bruninho. Aqui
1: bom
7: é a Adriana
1: dia.
7: Azevedo, de Itaparica, Vila Velha. Tô aqui ligadinha, viu?
0: Eu sei.
7: Não mando muitas mensagens,
0: manda,
7: mas
0: não.
7: Tô sempre ligadinha, curtindo você, escutando a Litoral, que é a melhor que tem.
0: Tá bom, tá bom. Adriana, maravilhosa, um beijo.
1: Beijo, Dri.
0: É tanta gente que a gente não vai conseguir colocar todos, mas ó... Continua mandando mensagem pra gente que a gente tá aqui sempre lendo e ouvindo todo mundo.
1: Isso, aqui no 999-86-1050.

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1: 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A UVV, uma das instituições de ensino mais tradicionais do Espírito Santo, tem um novo dono. A Clariens, braço de educação do fundo Mubadala, de Abu Dhabi, fechou o acordo com a família Dantas, que estava à frente da instituição há mais de 52 anos. Que loucura, hein? As negociações vinham acontecendo já há alguns meses e foram aceleradas depois da autorização do CAD. A transição começou imediatamente e os novos proprietários devem conversar com os funcionários, professores e alunos. Fundada em 1974, a UVV tem atualmente cerca de 16 mil alunos e oferece mais de 60 cursos. Os valores da negociação não foram divulgados.
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1: O Instituto Terra está com inscrições abertas para 28 vagas gratuitas no Núcleo de Estudos em Restauração Ecossistêmica, o NERI, para a turma de 2027. A formação dura 11 meses e é voltada para jovens de 17 a 22 anos que estejam concluindo ou já tenham terminado cursos técnicos nas áreas ambiental ou agrícola. O curso será realizado em Aimorés, em Minas, e os selecionados terão direito a moradia, alimentação e bolsa auxílio mensal. O programa também oferece aulas de inglês, prática esportiva, bicicleta, no notebook e apoio para tirar CNH categoria B. As inscrições podem ser feitas até 6 de novembro no site do Instituto Terra.
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1: Guarapari recebe de 4 a 6 de setembro mais uma etapa do Circuito Brasil, no Circuito Banco do Brasil de Surf. As competições serão realizadas na Praia do Lé e vão reunir grandes nomes e novos talentos do surf sul-americano. Além das disputas do mar, o evento terá atrações gratuitas, experiências para o público e ações voltadas à sustentabilidade. A edição de 2025 reuniu mais de 30 mil pessoas e a expectativa é movimentar novamente a cidade durante os 3 dias de programação.
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0: Eu Tô Legal, Matheus e Cauã, expectativa e realidade, fechando sequência. E agora vamos com o resultado de promoção. Tô liberando dois ingressos, não. Tô liberando o kit da corrida V-Portes. Vai ser dia 20 de setembro, no Porto de Vitória.
1: E quem faturou seu par de convites foi você.
0: Eu.
1: Quem?
0: Camila Pisoni Tomás Capelletti, final de telefone 7875.
1: Parabéns!
2: Camila. Ganhou! 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
0: Tô vazando no capinado e amanhã eu tô de volta aqui na Litoral, Nath!
1: Eu continuo por aqui até as 5 da tarde. Hollywood já tá chegando em mais uma sequência premiada também.
0: Aí não!
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3: Ei, boa tarde. Na Litoral, eu tô legal, são 3 horas e 3 minutos. Tá no ar a sequência dos 45 minutos premiados aqui na número 1 do Espírito Santo. Ela continua com a gente até as 5 da tarde. Muito boa tarde, arroba o Natizinho.
4: Boa tarde, Oliver. Seja bem-vindo.
3: Você tá bem, Natizinha?
4: Graças a Deus.
3: Descansada, um pouquinho mais.
4: Aí é uma palavra muito forte.
3: É querer demais também, né?
4: É, né, Oliver? Vamos por partes, né?
3: Muito bem. Ó, tem presente pra você também no nosso WhatsApp daqui a pouquinho, hein?
4: É isso aí. Parte de convite pra curtir o Sorriso Maroto na Praça do Papa, 19 de setembro.
3: Tá chegando, tá chegando. Então manda a senha.
4: A senha é Sorrindo com a Litoral.
3: Sorrindo com a Litoral, você manda no WhatsApp.
4: O 999-86105.
3: E enquanto isso, você anota a sequência, dia 14 agora tá chegando, você pode ganhar o seu tão sonhado
4: iPhone 17.
3: Presente da Rádio Litoral e da dupla Marcos e Belucci.

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1: 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Na Litoral, eu tô legal, são 3 horas 21 minutos, essa é a sequência dos 45 minutos premiados, tá chegando a hora, em 2 semanas. Menos de 2 semanas, né?
2: É, 12
1: dias. Dia 14 agora a gente entrega essa promoção e você pode ganhar.
2: Você pode ganhar um iPhone 17.
1: Pois é, presentão da Litoral. Mais um iPhone 17 esse ano, hein?
2: Exatamente. Mais um. O segundo que a gente tá sorteando.
1: Então, boa sorte pra você, hein? Ô, Neuza Silva.
3: Boa tarde, Natizinha. Boa tarde, Rodber. Neuza Silva, de Cristóvão Colombo. Ah. Passando pra desejar uma ótima tarde pra vocês. Dizer que eu tô aqui coladinha na melhor com os melhores.
2: Amo.
3: Beijo, meus amores. E na Litoral, eu tô legal.
1: Pelo tom, deve estar de férias ainda, né? Assim,
2: com certeza.
1: Nossa, mãe.
2: Quem dera,
1: Beijo, beijo pra você, pra Ângela também, de Taquara 2, sorrindo com a Litoral. Mando aqui beijo pra todos. Boa sorte, Ângela. Daqui a pouquinho tem o resultado desses ingressos pro show do Sorriso Maroto também.
2: E você pode participar mandando a senha Sorrindo com a Litoral no 999-86-1050.
1: Assim como fez a Ângela. A Gabriela Viçosi, Natizinha, de Nossa Senhora da Penha, mandou boa tarde, Natizinha.
2: Boa tarde.
1: Gabi aqui da Naturali, manda alô aqui pra nós, pra turma, que é a Aline,
2: a Maria,
1: Denir
2: e beijos pros lindos.
1: Então tá, beijão, bom trabalho pra vocês e obrigado pela participação também.
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1: 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Na Litoral, eu tô legal, pronto, acabou a sequência. E você que anotou as músicas, faz o que agora?
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1: 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Então, boa sorte pra você. Bom, antes do comercial, Natizinha, tem aqui abraço pro Gilber.
3: Boa tarde, Rony Beru Anderson. Boa tarde, Natizinha, maravilhosa, coisa linda. Gilberuba aqui, marcando presença dentro do seu programa. É, desejando um ótimo trabalho pra vocês, um ótimo dia.
1: Valeu.
3: Esse dia gostoso, maravilhoso, chuvoso. E Rony, Natizinha, quero mandar um abraço carinhoso, umas saudações.
1: Pra quem?
3: Pro nosso amigo, o embaixador do moto aplicativo, Gabriel Santana. Mandar também um abraço carinhoso, também um beijo carinhoso pra nossa Beredo. Upa, Lelê!
1: Upa!
3: É nóis, hein?
2: Não
3: e
2: é
3: dizer
2: epa,
3: que
2: não?
3: Na Litoral eu tô legal.
1: Na Fui. Eita!
2: Eita, Lelê!
1: Eita, Lelê!
2: Estamos sabendo legal mesmo.
1: Um abração, Jimerubé.
4: E aí, galerinha da Litoral. E aí,
1: E aí?
4: E Natizinho, Lelê?
2: Opa!
4: É o Clodô do Barra da Frente.
1: Clodô!
4: Tô aqui ligadinho com vocês aqui, ó. Divulgando aqui várias vezes.
1: Nossa, cara. Mas seu áudio tá bom não, hein, Clodô? Obrigado pela participação mesmo assim do Bairro da Penha.
2: Abraço pra você, Clodô.
1: Valeu.
5: Manda alô pra minha vizinha Kátia. Nossa, mãe, ela vai me mandar mensagem aqui, ó. Não mandou meu alô. Manda aí pra ela, minha vizinha Kátia, sempre com vocês. Com certeza, tá ali costurando e ouvindo a Litoral.
1: É mesmo?
5: Beijo, Lídia Scarpati.
1: Então tá, um beijo pra você, Kátia. Obrigado pela sua sintonia também em Cidade Continental na Serra, tá bom?
6: Abraço. Boa tarde, Oliver. Boa tarde, Natizinha, minha beste, ali naquela Natural. Passou meio que da semana, o tempinho tá gostoso, hein? Pra ficar de conchinha. Mas eu tô aqui na Natural. Sonhão tá lá no bairro Nossa Senhora da Penha, manda um beijo pra ele. E pra gente aqui.
1: Então tá, beijão pra você, Aline. Abraço pro Tonhão também.
2: Beijo.
1: Audiência internacional da Litoral, Natizinha.
2: Quem tá aí?
1: Lorraine da Espanha.
2: Olha só.
1: Mandou aqui boa tarde, um beijo imenso pra minha tia Lorraine Leite de Mérida, na Espanha.
2: Olha, então um beijo pra vocês, hein?
1: Mérida, acho que é isso mesmo. Beijão, Lorraine. Mérida. Será que é Mérida?
2: É uma boa pergunta, né?
1: Eu falaria Mérida, mas ela acentuou aqui, então meti o Mérida. Mas obrigado, a Lorraine, direto de Espanha, da Espanha. Parabéns pra tia Cristiane Leite.
2: Happy birthday!
7: Boa tarde, arroba o Natizinha. Boa tarde, arroba Rolibelanço. Aqui é o Gabriel Santana, oi, embaixador do Moto Aplicativo. Passando só pra lembrar a galera que hoje é quarta-feira, dia de geração litoral. Você tá doido? Às 6h10 de ponto, não é isso mesmo,
2: Exatamente.
7: Natizinha? Natizinha, dá uma olhadinha aí pra gente, o que vai ter hoje pra nós na Litoral. Eu tô legal.
2: E aí, Rolib, o que vai ter de bom no Geração hoje?
1: Deixa eu ver. Deixa eu ver aqui, ó. Meninos e Meninas, Legião Urbana vai tocar. Skank, deixa eu ver aqui mais quem vai tocar. Cazuza, Marion Key, Engenheiros.
2: Nos meus 18 anos não permite que eu conheça uma música.
1: Certo, acho que essa aqui, eu acho que você não conhece mesmo. Talvez Legião aqui, Meninos e Meninas, talvez. O resto, acho que você não conhece mesmo não, Natizinha.
2: Não é pro meu tempo, não. Eu sou muito jovem.
1: Não é tão...
2: Somos tão jovens. Eu sou tão jovem. 6h10, hein, o Geração hoje.
1: Se atrasar, o bate-bola até derruba aqui da grade. Ô, Natizinha, que história é essa aqui do Sandro Lopes, Nova Almeida? Boa tarde, Rolibe e Natizinha. Rolibe, parceiro, cuidado que o Ibama pode bater aí qualquer hora, hein? Natizinha, que história é essa? Foi aquela da capivara véia. Tô rindo até agora.
2: Teve uma abençoada aí hoje. Que falou bem assim, boa tarde, menino, boa tarde, Natizinha, essa capivara véia.
1: Do nada?
2: Absolutamente do nada.
1: Mandou assim pra você? Capivara véia?
2: Capivara véia. Deixa eu lembrar o nome do abençoado. É que esse povo é abençoado, quem fala essas coisas. É tudo abençoado.
1: Capivara véia.
2: Capivara véia. Vou botar o áudio aí pra você rodar, pra você ver que...
1: Ah, mudou o áudio?
2: Que
1: ousado.
2: De áudio, foi de áudio.
1: Dá liberdade, dá mais.
2: É, mas não tô encontrando aqui o capivara véia aqui, não.
1: Não, melhor também não, né?
2: Oi?
1: Melhor não, né?
2: Não, eu vou achar.
1: Agora, por desaforo, né?
2: Sou ruim.
1: Sou ruim.
2: Ai, ai. Daqui a pouco, você vê que daqui a pouquinho não vai rodar esse capivara véia aí. É, bom, só acho que eu esqueço as coisas, tá?
1: Fica ouvindo aí. Intervalo.
2: Aqui é minha capivara véia.
1: Ah, é. Intervalo.
2: Ai, deixa eu ver se eu achei. Achei!
1: Ah, quem é? Manda aqui.
2: Vou te mandar aí, ó. Paulo Roberto.
1: Paulo Roberto?
2: Paulo Roberto.
1: Será que vai vir aqui agora? Antes do comercial?
2: Vai, eu mandei lá pra você no coisa.
1: No coisa? Ah, tá, você colocou
2: no
1: aqui.
2: Coisa, isso aí.
1: No filtro.
2: É nesse coisa aí.
1: Muito bem, vou aqui no filtro. Paulo Roberto.
2: Paulo Roberto.
1: Ousado.
2: Ousado.
1: Cadê?
8: Aô, Bruninho, molecote. Fala comigo, Bruninho. Você tá mudado, você não era assim não, hein? Cadê a Nádia, capivara velha? Bruninho, manda um abraço pra turma de Baixo Guandu, do Polivalente.
1: De Baixo Guandu ainda por cima?
2: Pra você ver.
1: Em rede?
2: Em rede.
1: O estado inteiro? Ah, meu Deus. Vai, dá liberdade, dá mais.
2: Pois é.
1: Falei, dá dinheiro. Dinheiro você pode dar.
2: Mas também liberdade. Não quero ficar dando tanto assim não, Rolly. Eu tô pouco.
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0: Fica aí, daqui a pouco mais músicas.
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1: Litoral, boa tarde, são 4h17.

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0: na Litoral, eu tô legal, mais músicas que aqui, sei não, hein, você tá ouvindo 60 minutos direto só de música, sem comerciais, são 4h30, daqui a pouquinho tem DJ Jonas Brown com mais um Segue o Baile Litoral, e já já também ingressos pro show do Sorriso Maroto, dia 19, hein, na Praça do Papa, a senha Sorrindo com a Litoral. Essa é a senha, tá? Última chamada, já já o resultado dessa promoção. Então manda aí, Sorrindo com a Litoral. Você manda no WhatsApp 999-861050.
1: Boa tarde, Rambo. Boa tarde, não tiver, meus amores.
0: Boa tarde, aniversariante do mês.
1: Tomando café, comendo um bolo de paçoca.
0: Tomando café, comendo um bolo de paçoca. Que delícia, manuzinha. Beijão pra você, tá? Obrigado pela participação. Vou colocar aqui na tela o vídeo que a Cris de Vila Nova de Colares mandou pra gente. Ô, Cris, isso é o quê?
2: Boa tarde, Natizinha. Boa tarde, Hollywood. Tô aqui, tá? Trabalhando e ligadinha sempre na nossa Rádio Litoral.
0: Aí sim.
2: Beijo, amores.
0: Beijo pra você, Cris, direto de Vila Nova de Colares, trabalhando, fritando as suas coxinhas e ouvindo a Rádio Litoral. Beijo e bom trabalho pra você, tá, Cris? Deixa eu ver aqui.
3: Ei, Hollywood, tudo bom?
0: Tudo.
3: Aqui é a Rafaela, de Universal.
0: Ah.
3: Ai, Hollywood, Natizinho, eu tô rindo aqui, tá? Eu tô rindo aqui, mas é com muito respeito, tá?
0: De quê?
3: Capivara velha. Ô, menino, não faz isso com a Natizinha, não, poxa.
0: Não.
3: Um beijo, princesa. Tudo de bom pra vocês, tá?
0: Ô, Rafaela, beijo pra você também, tá? Rafaela Nascimento, a Nath tá fazendo o lanche dela, mas ela, fora do ela, ouviu o seu recado, tá? Beijão pra você. Deixa eu ver aqui mais quem. Oi, Carminha.
4: Boa tarde, Hollywood. Boa tarde, Natizinha. Boa tarde. Que é isso? Não xinga a minha Natizinha de Catuvara, não.
0: É com carinho.
4: Velha, não. Que é isso? Marido Carmo de Marcelino Reviano, do bar da Carminha. Quero convidar a Hollywood e...
0: Pra quê?
4: Natizinha pra tomar um guaranazinho aqui no bar da Carminha.
0: Ah.
4: Tudo de bom. Marcelo de Noronha em peso.
0: Ah.
4: Ouvindo quem? Rádio Litoral. Na Litoral, eu tô legal. Eu tô pra lá de tranquila. Tranquila mesmo, que hoje tá assim um friozinho aqui no Marcelo, né? Bar da Carminha aguarda a todos.
0: Então tá, um beijo pra você, Carminha. Bom trabalho. Obrigado pela mensagem também, tá bom? Vou agora pra Nova Venécia. Fala, Bruno.
5: Alô, Litoral FM, estou ouvindo aqui diretamente de Nova Venécia.
0: Legal.
5: Um abraço aí para vocês aí da Rádio Litoral e a todos os ouvintes.
0: Valeu, muito obrigado. Bruno Maciel do Carmo, direto de Nova Venécia.
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3: Existe uma teoria que se chama 90-10, onde uma pessoa tem 90% daquilo que você procura em alguém, só que você foca naqueles 10% que falta. Aí você sai pra rua, se aventura, e realmente você encontra aqueles 10%, mas não se deu conta que perdeu os 90%.

0: Na Litoral, eu tô legal.
1: Muito bem, opa.
0: O que é destaque agora?
1: Não, não é agora.
0: Muito bem, aquele abraço e beijo para Cristiane dos Santos Milagre, de Santa Inês, em Vila Velha.
2: Acildo Carvalho, de Coqueiral, de Itaparica.
0: Luar Lúcia, de Itapuã.
2: Paulo Henrique, do Rio Branco, Cariacica.
0: Noi dos Santos, em Vista da Penha.
2: Abraço para Daiane, do Aribiri.
0: Eider Pérez, em Jardim Limoeiro.
2: E a Neila, de Pedra Azul.
0: Deixa eu ver aqui a Carminha também. Lá do Marcílio.
2: Um beijo pra você, pra Michelle, lá dos Estados Unidos.
0: Olha, lá de Jacksonville.
2: Tenho certeza que ela tá ouvindo.
0: Beijo pra Ana Leia de Itapuã também, né, Ana Leia? Beijão pra você, hein? Agora sim.
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0: Muito bem, o que é que muda na segunda ponte a partir de hoje, hein? Pois é, a segunda ponte passa a ter interdições noturnas a partir de hoje. O bloqueio vai ser nos dois sentidos, das 9 da noite até as 5 da manhã, de segunda a sábado. A medida é necessária para a implantação da quinta faixa de rolamento e a modernização da iluminação da ponte, da segunda ponte. Durante as interdições, os motoristas deverão utilizar a ponte Florentino Avidos, a famosa Cinco Pontes, como rota alternativa. A previsão é que as cinco faixas da segunda ponte sejam liberadas para o trânsito em dezembro já deste ano, mas o cronograma pode sofrer alterações.
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0: Guarapari vai ganhar um novo complexo educacional do SESI e SENAI, com capacidade para atender cerca de 3.200 alunos. A Prefeitura e a Findes assinam hoje a cessão de um terreno público de 20 mil metros quadrados para a construção da unidade. O espaço vai ficar na Rodovia do Sol, entre a sede da Prefeitura e a entrada das Três Praias. A estrutura terá uma escola SESI de referência com cerca de 1.200 vagas, além de um SENAI com outras 2.000 oportunidades em cursos profissionalizantes, técnicos e também de aprendizagem industrial.
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0: O INMET emitiu um alerta amarelo para chuvas intensas em 51 cidades do Espírito Santo. O aviso começou hoje e segue até às 11h59 de amanhã da noite. A previsão é de chuva entre 20 e 30 milímetros por hora, podendo chegar a 50 milímetros por dia, além de ventos entre 40 e 60 quilômetros por hora. O risco de alagamentos, quedas e galhos, descargas elétricas e cortes de energia é considerado baixo. A orientação é não se abrigar debaixo de árvores durante rajadas de vento e evitar o uso de aparelhos eletrônicos ligados à tomada.
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1: 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Atenção, atenção!
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1: Parabéns, Paulo Henrique. 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Faltam 6 para 5, daqui a pouquinho tem Segue o Baile Litoral. Que palha italiana maravilhosa, né, Tizinha?
2: Pois é, depois fica falando que eu não trouxe café de amendoim. Nossa, que eu não mãe. Trouxe não sei daqui.
1: Todo
2: vai,
1: dia ela vem com uma guloseima diferente, cada pois uma é. Mais gostosa que a outra.
2: Aí depois eu fico aí, capivara veia, não sei o quê.
1: Eu só não sei se você cozinha melhor do que o chefe Roberto, na Tizinha.
2: Quem é chefe Roberto?
1: Ele tá aqui, tem uma missão pra você hoje.
2: Ih, lá vem, bomba!
6: Boa tarde, Oliver. Boa tarde, Natizinha. Boa tarde, família eleitoral.
1: E aí?
6: Natizinha, hoje tem jogo do Flamengo primeiro, depois tem um jogo do Vasco.
2: Uhum.
6: Então, claramente, você tem que torcer pro Flamengo ganhar, porque o Vasco precisa. E depois você pode torcer pro Vitória, né? O Vasco tranquilo, entendeu? Não tem problema. Na Litoral, tô mais que legal.
1: Valeu, chefe Roberto. Obrigado pela participação.
2: Abraço pra você. Hoje eu não vou torcer pra ninguém, não, Oliver. Hoje não. Hoje o frio desse, você acha que eu vou perder meu tempo assistindo Flamengo e Vasco e não sei o que lá das coisas? Eu vou fazer o meu caldo verde, vou fazer minha Netflix e pronto.
1: Hoje, né? Hoje, então, esse é o programa.
2: Claro que não, vou fazer vestido de festa.
1: De festa? De qual festa? Vamos ver agora.
2: A gente, vou fazer um vestido que sexta-feira a gente tem o PGE de Linhares, PGE de Cachoeiro.
1: Uhum.
2: E no sábado eu vou ser celebrante de casamento.
1: Você celebrando casamento?
2: Pois é, aqui tem azar no amor do caramba, né?
1: Você vai ser
2: a
1: celebrante?
2: Eu vou ser celebrante de um casamento no sábado.
1: Olha só!
2: Pois é, gente, olha que... Em quem me enfiaram?
1: Estão criando um monstro, gente.
2: A pessoa que mais tem azar no amor, gente, colocando pra celebrar casamento. Olha, é um bando
1: tem
2: de...
1: Tem certeza?
2: É um bando de doido mesmo. Você pode acompanhar lá no Instagram, então segue lá no

0: Arroba o Natizinha.
1: Pô, gente, a gente acha que não tem história pra contar.
0: Tem uma coisa, um amigo meu que fala, a gente morre e não vê de tudo.
1: Tchau, Nath. Oi, tô conta.
0: Segue lá no arroba o Natizinha.
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2: Na litoral, eu tô legal. Tá no ar o Segue o Baile Litoral, com produção feita pelo DJ Jonas Brown. Você tá vendo a gente pelo aplicativo ou então pela internet aí no seu computador? Tá vendo aí que a segunda tela está vazia. O Jonas Brown deixou o programa prontinho, mas hoje não tá aqui no estúdio. Ele tá no Educares. Educares ou Educares? Educares mesmo. Educares, no Centro de Convenções de Vitória. E aí, tá lá fazendo o som para nesse evento, mas o programa tá aqui prontinho. Então deixa eu colocar aqui a tela para mim aqui. Natizinha tá se arrumando para a partir também, então. E é isso. Conto com você então aqui, hein? Você pode mandar mensagem no WhatsApp no 999-86-1050. Tem ingresso pro Vital, deixa eu ver aqui, pro sábado, dia 10 de outubro, para você ver Tomate, também Durval Lelis e Léo Santana. Ingresso pra arquibancada, tá bom? Vital é na litoral. Essa é a senha. São dois convites, então manda aí. Vital é na litoral. Você manda no WhatsApp 999-86-1050.
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0: tem mais, a segunda parte. Antes do comercial, deixa eu mandar aqui abraço pro Jonathan Schmittel. O Jonathan mandou aqui boa tarde pra nós. Partiu casa, descansar, graças a Deus. E é claro, ouvindo Segue o Baile Litoral. Obrigado, Jonathan. Bom descanso. Valeu pela mensagem aqui no nosso WhatsApp. Deixa eu achar aqui a participação da Elisete. Elisete Anjos. Cadê você?
1: Vital é na Litoral aqui. Quem fala é Elisete Barção Domingos Serra.
0: É isso aí, Elisete. Beijão pra você e todo mundo em São Domingos na Serra. Essa é a senha. Então, daqui a pouquinho tem o resultado dessa promoção, seus ingressos pro Vital, pro sábado, dia 10 de outubro, para ver Tomate, Durval Lelis e Léo Santana, ingressos de arquibancada, tá bom? Então, Vital é na Litoral, essa é a senha para você participar aqui no WhatsApp 999-861050. No nosso Instagram, tem mais ingresso para camarote do Vital. Então, segue lá e participe também, tá? No arroba Litoral FM, no nosso Instagram. Daqui a pouquinho, o Segue o Baile tá de volta.
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1: 102,3 na Litoral. Eu tô legal. Essa foi a última de hoje aqui do Segue o Baile Litoral, com a produção feita pelo DJ Jonas Brown. Hoje ele não tá aqui no estúdio, tá no Educare, está lá fazendo o som desse evento no Centro de Convenções de Vitória. Mas amanhã ele vai estar aqui na firma com o TBT. Amanhã, quinta-feira, é dia de TBT. Você já pode também, inclusive, pedir o seu TBT lá no Instagram dele. Vai lá no @ Jonas Brown, dá a sua sugestão pra gente tentar tocar pra você aqui amanhã, certo? Amanhã, 5 da tarde, DJ Jonas Brown no TBT do Segue o Baile Litoral.
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2: Na Litoral, eu tô legal, no ar o Bate-Bola Litoral, hoje com... Temos aí o Luca Lanes, direto do GE do Globo Esporte. Luca Lanes, boa tarde.
3: Oi, boa tarde, Holiber, todos os ouvintes da Litoral. Hoje, jogo de Brasileirão para abrir a noite, mas o foco maior é na Copa do Brasil. Flamengo abre os trabalhos contra o Mirassol no Campeonato Brasileiro às 7h30.

0: ser uma situação interessante para o rubro-negro hoje. Mais tarde, na Copa do Brasil, aí sim o Vasco vai entrar em campo, pensando, né, também no jogo do Flamengo, mas sim, obviamente um foco total aí na Copa do Brasil. O Vasco venceu o jogo de ida contra o Vitória da Bahia lá em São Januário e agora vai ao Barradão para enfrentar o rubro-negro baiano. A partida acontece às 9h30 da noite e o Vitória é um time que joga muito bem dentro de casa, comandado pelo Jair Ventura. Tem alguns jogadores interessantes ali para essa partida, como o Eric e o René, que finalizam muito bem de longe, de perto também nem se fala. O Kaká, um bom zagueiro, o Mateuzinho, enfim, um time muito bem alinhado ali pelo Jair Ventura. Destaque também para o Lucas Arcanjo, goleiro que é o famoso milagreiro que a gente chama, né? Um cara que arruma defesa onde não tem. Então, vai ser difícil para o Vasco hoje, apesar de estar com a vantagem, jogar lá no Barradão é muito complicado, mas o Vasco vai contar com alguns reforços aí que teve nos últimos tempos, aí, como o Colídio, um cara que veio do River Plate e vem jogando muito bem, tem o Thiago Mendes, que dá um ritmo diferente ali para o Vasco, e o Andreas Gomes, que é sempre uma força muito veloz ali pelo lado esquerdo. Então, uma partida que promete muito e que vai decidir aí mais um dos semifinalistas para a Copa do Brasil. Além, é claro, de Santos e Palmeiras, que também se enfrentam às 9h30. O Palmeiras tem vantagem do 3-0, mas o Santos joga em casa e tem o elemento Neymar Júnior que pode fazer a diferença.
1: Que tá, resolveu jogar nos últimos tempos, né?
0: Resolveu jogar.
1: Muito bem, todos esses jogos para hoje ainda, e é Copa do Brasil e o Brasileirão, né?
0: Exatamente, e às 9h30, Vitória e Vasco na tela da TV Gazeta.
1: Muito bem, inclusive, é isso aí que eu ia falar, justamente isso. O do Vasco você confere na tela da TV Gazeta, mas o Luca Lannis já adiantou. Amanhã você confere tudinho no GE, no Globo Esporte, na tela da TV Gazeta, depois do Gazeta Meio-Dia, depois ainda do horário político, certo?
0: Exatamente.
1: Luca Lannis, muito obrigado pela participação. Um bom trabalho, parceiro.
0: Sempre um prazer.
1: Luca Lannis, aqui no Bate Bola Litoral.
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1: 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Telefone final 8925 de Santa Mônica. 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
2: Fica aí. Depois do intervalo, tem...

0: Gostou? Já já ela toca inteirinha pra você aqui na Litoral.
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2: Na Litoral, eu tô legal, são 6 horas em ponto na quarta-feira, você sabe, né? É hora do Geração Litoral, com a produção feita pelo Marcelo Rangel, na apresentação ele, bonitão, o arroba Alex Bono. Boa noite, Alex Bono.
3: Fala, meu amigo Oliver Anderson, chegou a nossa quarta. Que delícia, boa noite pra você que tá curtindo a Litoral.
2: Muito bem, na próxima hora a gente vai viajar aqui, tem presente pra você, já tem mais ingresso pro Vital, hein?
3: Que delícia. Vai ser de quê?
2: Vai ser pro domingo. Ui. Arquibancada, pra você ver Banda Eva, Bel Marques e Chão de Harmonia também.
3: Vai ser bom demais.
2: Demais, a Litoral, mais uma vez a rádio oficial do Vital, manda a senha. Domingou
3: com a Litoral?
2: No Vital.
3: Domingou no Vital.
2: Domingou.
3: Chutei errado.
2: No Vital.
3: Tô chegando.
2: Tô aquecendo ainda, né?
3: É, cara. Você começa na hora do meu expediente, 6 em ponto.
2: Então,
3: ó. Você deveria estar fazendo horário político de manhã.
2: Domingou no Vital.
3: Pontual demais.
2: Manda no WhatsApp.
3: Manda aí, 999-861. 5-0, pronto.
2: Muito bem, deixa eu achar aqui a nossa musa. A gente começa hoje com Blue Savannah, com Eranger. Vou chamar aqui a Jennifer Ladislau para fazer a abertura oficial aqui do Geração Litoral. Oi, Jennifer.
4: Boa noite, família 102,3. Tudo bem por aí? Quartou com chuva e aqui na Litoral tem chuva de música boa para você recordar aquele momento tão especial. Então você já sabe. Aumenta o som aí que o Geração Litoral já tá no ar. Eu sou a Jennifer Ladislau de Tucum. Beijocas!

0: 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Eu tô legal, direto de Minas Gerais, o som do Skank, o homem que sabia demais, aqui na programação do Geração Litoral. Tá só começando, só começando.
1: Graças a Deus, dá pra curtir muito ainda.
0: Calma, calma. Fala em Minas Gerais, ontem o Galo Doido detonou, hein, Roseli? De Castelhanos.
2: Boa tarde, meus lindões.
1: E aí, Gatona?
2: E aí, Hollywood? Ah. Meu galo ontem de virada é mais gostoso. Uhul, galo doido.
0: Roseli de Castelhanos.
2: Teve um amigo aí que falou que ia comer o galo na panela. É ruim, hein? Não, você comer uma raposa na panela.
0: É, ontem foi o Vinícius Lima, do GE, do Globo Esporte, falou que ia dar cruzeiro, mas não deu, né? De virada, que é mais gostoso, né, Roseli? Beijão pra você, direto de Anchieta.
1: Ficou feio pra ele, mas depois que a Roseli mandou aquela mensagem, eu sabia que ia dar mesmo. Que ia dar. É, tá muito confiante a Roseli e tá certo.
0: Funcionou, funcionou.
3: Boa noite, Alex Buno, com dois anos, meu amigo. Rolly Belonso, que é o Gabriel Santana, o embaixador do Moto Aplicativo. Alex Buno, passando pra mandar um abraço especial pro meu pai, vulgo Tamandaré, que todo mundo conhece ele.
0: Tamandaré.
3: E agradecer por ele ter me ensinado a ouvir essas músicas maravilhosas.
1: Ah, que legal.
3: Do Geração Litoral, você tá doido, tá fazendo eu voltar lá na minha infância e vendo meu pai ouvindo o disco, galera, ouvindo o disco dessas músicas do Geração Litoral, você tá doido, que saudade, na Litoral, eu tô legal.
0: Um abraço então pro seu Tamandaré.
1: Tamandaré.
0: Tamandaré. Ô Luciana, cadê?
4: Boa noite, Alex Bom.
1: Fala,
4: Lu. Boa noite, Hollywood Anderson. Ei, estou ligadinho aqui com vocês. A programação está top. Eu sou Luciana Lima, do bairro Nossa Senhora da Penha, Vila Velha.
0: Nossa, vizinha.
4: É. Domingol na Litoral. Aham. Quero muito ganhar esse ingresso do camarote do, opa, Vital. Energia para curtir o Vital eu já tenho. Agora só falta o ingresso.
0: Tô percebendo.
4: Nunca te pedi nada. Por favor, me deixe presente. Na Litoral, eu tô legal.
0: Luciana Lima, Nossa Senhora da Penha. Ó, vamos sortear daqui a pouquinho ingresso para arquibancada, tá bom? Assim, essa mesma, Domingol, no Vital. E aí, são convites para arquibancada. Pro camarote tem também, só que no Instagram.
1: No Instagram tá valendo já?
0: Isso, tá valendo.
1: Demais.
0: Mais um par de convites pro domingo também, inclusive. Então, Luciana, vai lá no @litoralfm. Acho que é o primeiro post que tá fixado. Acho que é o primeiro ou segundo post. Bom, tá lá. Segundo post.
1: Seu Mas vale tentar os dois.
0: É, vai um vai dar certo.
1: E um vai dar certo. Aí caso você vá de camarote, aí dependendo daquela amiga fura-olho, meia chata, pra ficar longe de você, né? Você manda lá pra arquibancada, que aí você sabe que ela não vai estar no mesmo espaço.
0: Então vai lá.
1: Aí você tá de presente.
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0: Esse é o Geração Litoral. Acabou, acabou ainda não, calma aí. Vamos continuar aqui, mas antes, aquele abraço e também o Se Liga Litoral chegando no seu rádio. Aquele abraço pro Robson Ferreira de Rio Marinho, tá lá curtindo Geração Litoral.
1: Salve também, direto de Portugal, Marcos Venâncio.
0: Olha, tá na escuta direto,
1: tá,
0: né?
1: Tava curtindo a música aí, ó.
0: Deixa eu ver aqui, beijo pra Marcinha Brit de Resistência, ela manda beijo pra Osélia de Flechal, não é isso? Beijão pra vocês, hein?
1: Robson Ferreira, tá lá em Rio Marinho, salve Robson. Falou já?
0: Já. Primeiro que eu falei.
1: Meu TDAH é bravíssimo.
0: Um abraço pro André Luiz em Planalto.
1: Salve pra Bacia Brit, Resistência.
0: De novo?
1: É sério?
0: Eu já falei.
1: Caraca, o negócio tá feio pro meu lado, hein?
0: Tá difícil, hein?
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1: Que humilhação, hein, cara? Sangue de Jesus tem poder. Foco e atenção tá longe, né? Vamos lá.
0: Segue,
1: né? É pra você ou eu? Não, é você. Eu, né? Tá. Mais de 5 bilhões de reais continuam disponíveis para resgate aí no sistema de valores a receber lá do Banco Central. O dinheiro está relacionado aí a contas encerradas, tarifas cobradas indevidamente, parcelas de crédito ou recursos de consórcios e cooperativas. Ó, do total, 3 bilhões e 700 milhões pertencem a pessoas físicas e 1 bilhão e 350 milhões estão ligados a empresas. Bem, a consulta é gratuita e pode ser feita aí no site Valores a Receber lá do Banco Central. Usando CPF, a data de nascimento ou CNPJ e data de abertura. Bem, para solicitar o resgate, é necessário ter conta gov.br, prata ou ouro, com verificação em duas etapas e uma chave Pix que não seja aleatória.
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1: Já vi, tem um 30 e poucos centavos. Vale a pena?
0: Acho que não.
1: O mutirão gratuito será realizado na UFES, em Goiabeiras, de quinta a sábado. Cerca de 30 instituições estão no estacionamento do campus, que fica próximo ali ao Teatro Universitário, oferecendo serviços como renegociação de dívidas, consulta ao CPF nos SPC, orientações sobre cobrança e contratos de atendimento jurídico. Também haverá aí emissão de carteira de identidade nacional, vacinação de animais e orientação sobre divórcio, guarda de filhos, convivências e pensão alimentícia. O atendimento acontece das 9 da manhã até o meio-dia e de 1 às 5 horas da tarde na quinta e sexta-feira. Já no sábado aí será das 8 horas da manhã a 1 hora da tarde. Não é preciso agendar. O atendimento será por ordem de chegada.
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1: A Anvisa determinou nesta quarta-feira a suspensão da fabricação de produtos de limpeza na fábrica Unilever, em Vinhedo, São Paulo. Durante uma inspeção realizada no fim de agosto, foram encontradas falhas nos controles de fabricação, no monitoramento da água utilizada na proteção e na investigação e correção de problemas. Segundo a Anvisa, a medida é preventiva e até o momento não foram identificados sinais de contaminação microbiológica ou outros problemas aí nos lotes produzidos. E por isso aí não houve determinação de recolhimento, suspensão da venda ou uso aí dos produtos que já estão no mercado. A Unilever é responsável por marcas como Omo, Dove, Seda, Rexona, Sona, Comfort Sif e Kino.
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0: na Litoral. Eu tô legal e essa foi a última de hoje aqui do Geração Litoral. Lil Suzy, Take Me Your Arms.
1: Que isso, hein?
0: Foi a última de hoje. A galera do passinho.
1: Que
0: pessoal
1: potência.
0: Pessoal do freestyle.
1: Você dava esses passinhos aí?
0: Não, nunca consegui. Nunca nem tentei, na verdade, né? Mas acho lindo, cara. Um programa que existe até hoje, aqueles bailes charme.
1: Ah, é?
0: Baile charme. No Rio, São Paulo tem. Eu não sei se aqui em Vitória tem, mas aqui em São Paulo tem, cara. É lindo de ver. Lindo, ó.
1: Uma festa de
0: Black.
1: É mesmo, que demais, cara.
0: Black, acho maravilhoso. Bom, foi a última de hoje aqui do Geração Litoral. Você curtiu, Eduarda?
2: Boa noite, Litoral FM. Hello. Família Litoral. Holiday Anderson, meu predileto. Alex Boninho, maravilhoso. Aqui é Eduarda de Santos, Dumont, Vila Velha. Ô, gente,
0: oi.
2: Eu tô até sem fôlego, até sem palavras. O que que foi isso? Meu Deus do céu, e ainda tem mais, né? Geração Litoral é um espetáculo. É uma coisa assim que mexe com a gente, sabe? Que mexe dentro da gente, que traz lembrança. É maravilhoso, maravilhoso. Eu não sei o que seria de mim sem a Geração Litoral.
0: Meu Deus!
2: Porque tem que ter Geração Litoral, gente. Um abraço pra todo mundo e manda um abraço aí pra minha esposa Josi, que deve estar no trânsito.
0: Um beijo pra você, Eduarda, pra sua esposa Josi também. O de hoje acabou, mas sábado...
1: Sábado tem mais, mas isso poderia ser diário.
0: Calma. Sábado, 10 da noite, tem mais uma edição do Geração Litoral com a produção feita pelo Marcelo Rangel. E é isso. Atenção, colegas da rede, informação então da nossa rede litoral. Já já a gente fala para todo o Espírito Santo.
1: Até.
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3: Na Litoral, eu tô legal, 7 horas e 1 minutinho. Agora pra todo Espírito Santo, na rede Litoral de Rádios formada. Nesse momento, a gente começa os 60 minutos direto só de músicas, na comunicação, na apresentação. Ele, arroba Alex Bono. Boa noite, Alex Bono.
4: E ele, nosso maravilhoso Oliver Anderson. Boa noite, meu amigo. Tamo, tudo bem?
3: Tudo ótimo. Estamos aqui bom. Na sua quarta-feira. Vamos chamar de novo, que daqui a pouquinho tem mais ingresso pro Vital, pra arquibancada, pro domingo.
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4: Vai ser um convite pra curtir a banda Eva.
3: Também Bel Marques.
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3: 11 de outubro, tá bom? Então manda sim pra você participar.
4: Domingo no Vital.
3: Domingo no Vital, WhatsApp você sabe, né?
4: Uhum.
3: 999-86-50. Muito bem, a gente fechou agora há pouco Geração Litoral aqui em Vitória, tocando Lil Suzy com Take Me Your Arms, um freestyle, um passinho. E aí comentei que não sabia se aqui em Vitória tem baile charme, se ainda tem, sei que já teve. E aí nossa audiência que nunca deixa a gente na mão.
4: Com toda certeza não.
3: Não passa nada, aí tá aqui o Diego, fala Diego.
5: Boa noite, Oliver Anderson, boa noite, Bono Bonito. Hoje o convite vai pro meu amigo Oliver. Ah. Se é baile charme que você quer, você não tá frequentando o Disco Voador, que acontece mensalmente no centro de Vitória, por quê?
3: Disco Voador.
5: Lá acontece, tá? Um momento de baile charme.
3: É mesmo?
5: Todo mundo no passinho, ou melhor, quase todo mundo, né? Porque tem os inimigos da coordenação motora, igual Bono,
4: eu
5: não consegue ir pra esquerda.
4: Não,
5: enquanto confusão, o pessoal tá indo pra esquerda, o resto tá indo pra direita.
4: Esquece.
3: Eu também.
5: Então, te convido a ir no próximo Disco Voador no centro de Vitória, tá? Lá no Mercadão.
3: Eu sei.
5: Diego Piedade, do centro de Vitória.
3: Diego, eu sei que é uma festa que tá, já entrou no calendário daqui de Vitória, Disco Voador. É maravilhoso o evento, só que não sabia que tinha esse detalhe do momento do baile charme. E toca no vinil.
4: Demais, né? Foi esse final de semana, foi.
3: Toca em vinil. Sei que agora, nesse mês de setembro, faz um ano do Disco Voador. Então, já vimos aqui no Instagram, é discovoador.vix.
4: É.
3: E aí tá lá já os preparativos pra festa de um ano do Disco Voador no centro de Vitória.
4: Então, mas foi agora, sábado?
3: Cara, mas
4: teve alguma coisa,
3: tem,
4: né?
3: Todo mês.
4: Ah,
3: é todo
4: entendi.
3: Mês.
4: É verdade, agora pra esse mês. É
3: uma vez por mês no mercado capixaba ali no centro de Vitória. Eu não sabia, Diego, obrigado pela informação. Eu vejo fotos, vejo vídeos, é um evento assim, cara, é um luxo.
4: Vai?
3: É uma vibe maravilhosa.
4: Então, tentar fazer os passinhos, ou pelo menos atrapalha todo mundo na dancinha.
3: É mais fácil fazer isso aí, atrapalha todo mundo.
4: Vambora?
3: Faça vergonha.
4: A dupla, você fica de um lado, fica de outro. E pronto.

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0: Na Litoral, eu tô legal, são 7 horas e 23 minutos, esse foi o som do Álvaro Nobre, Censurem os Amores. 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
1: Tô aqui pensando, os amores estão censurados na minha vida já tem tanto tempo. Tem que ter uma música agora, hein, Álvaro? Faz uma música aí, reativa os amores.
0: Desbloqueia
1: os amores pra gente aprender como é que faz, que eu já desaprendi.
0: Muito bem, depois de censurados, agora é hora de desbloquear,
1: vamos,
0: né?
1: Vamos desbloquear.
0: Tem que fazer a versão 2 agora, então, né?
1: Exatamente, tem que mostrar o caminho de como fazer isso daí, porque já esqueci, pelo menos aí, eu já esqueci.
0: Álvaro Nobre, missão pra você, então,
1: por favor,
0: hein?
1: Por favor.
0: Ó, quando você ouvir essa música que acabou de tocar, você pega o dia e horário que você ouviu aqui na programação da Litoral, você ouve aqui no ar e cadastra no site.
1: Manda lá no litoralfm.com.br.
0: Sexta-feira agora, mais um sorteio. Aí você junta esses boletos aí, ó, de até R$500 que a Litoral e o Álvaro Nobre vão pagar pra você.
1: Dinheirão, hein? Pô, imagina, sexta ainda.
0: Nossa, sexto. Eu ia falar que era véspera de feriado, mas é na outra semana ainda, né?
1: Não.
0: É agora.
1: Calma, não faça isso, não transfira esse agora. Feriado pra outro, não.
0: Sim, até porque você vai estar de folga, né, no feriado.
1: Vou estar de folga, sim. Sábado, domingo, segunda e terça, trabalhando no domingo.
0: Domingo?
1: É.
0: Você vai folgar sábado?
1: Estou acostumado com isso.
0: Trabalhar domingo e folgar segunda e terça?
1: Segunda e terça.
0: É porque não vem
1: Não, porque aí tem. Não, aí a gente já vê, né? Aí são só algumas pessoas, a galera mais cedo.
0: Ó, Rafael Rangel, irmão do Marcelo Rangel, tá na escuta.
1: Rafa, como é que você tá, meu amigo?
0: Tá lá de Anchieta na escuta, um abraço pra você, Rafael. Leléo Rangel pros íntimos.
1: Marcelo Rangel vai fazer aniversário, hein, em breve. Outubrão tá chegando aí, hein.
0: Acho que no dia 12, né?
1: Dia 12.
0: Um dia antes do seu.
1: Aí, manda localização, Rafael.
2: Fala, Rolemiro Anderson, beleza, beleza?
0: Beleza.
2: Grande abraço aí também pro Alex Bono, Wanderson
1: ele,
2: Silva aqui.
1: Fala, Anderson.
2: Ligadinho na melhor, ligadinho na Litoral, aqui em Mozarlândia, Goiás. Aí, ó.
0: Mozarlândia, Goiás.
2: Demais. Tem problema não, tá? Não consegui conectar o Bluetooth. Mas eu não deixo de curtir, então. Melhor, não deixo de curtir a Litoral. Eita, grande abraço, hein?
0: Wanderson Silva, de Mozarlândia, Goiás.
1: Tá calor lá, hein, Wanderson?
0: Ouvindo inferno. Aplicativo.
3: Boa noite,
1: hoje eu tô muito otimista.
3: Boa noite, Holiday Anderson, ele e Diego de Guarapa.
1: E aí,
0: Diego?
3: O ganhador mais sortudo da Litoral.
0: Você é mesmo, hein?
3: Tô
0: é
3: aqui, ó, eu e minha esposa Viviane, fazendo uma batida...
0: De quê?
3: De maracujá, que hoje tá frio, tem que tomar um quente com vodka. Aqui, manda um beijo, um abraço pra minha esposa Viviane, que eu amo muito.
0: Olha.
3: Essa mulher é ouro na minha vida.
0: Olha.
3: E é tudo.
1: Dá sorte também, hein?
3: E vamos ganhar os ingressos aí, tá? Vamos ganhar, que a gente tá participando de dia, de noite, até na madrugada.
0: Valeu, boa sorte então, Eli Diego, direto de Guarapari. Mais sorte, né? Que esse cara já tem ganhado.
1: É, ele participa até com o Antônio, cara.
0: Com o Antônio?
1: É. O Antônio.
0: Que Antônio?
1: O Antônio que faz a madrugada aqui.
0: Antônio?
1: É, ele é um fantasma.
0: Gente.
1: Ele manda a luz. Eu já ouvi.
0: Ando.
1: Bem legal, bem legal. Ele fala a hora, é uma loucura.
0: Ai, ai.
4: Boa noite, Litoral!
0: Boa
4: noite, Alex Moura!
1: Fala do Orbe.
4: Boa noite, Orbe Anderson, é o Dorme da Vila. O Dorme está aqui na Vila Rubim. Tá um friozinho danado, mas tô esquentando, sabe o quê?
0: O quê?
4: Olha aquela gelada e curtindo a Litoral!
1: Como que faz isso?
4: Boa noite, meus amigos!
0: É o organismo do Dorme, funciona diferente.
1: Totalmente, se eu tomo uma gelada na mesma hora, é a mesma coisa de sorvete, na mesma hora eu fico com frio.
5: Boa noite, Rola Beba, boa noite,
1: Manuzinha!
0: E aí, Manuzinha, beijo, boa noite. Essa aqui também é outra, que ouve o dia inteiro quando tá na escola, claro.
1: Muito eu bem. Agora, inclusive, pé no ar, te pedi, eu acho que tem ouvinte querendo também isso daí. Ontem, depois que a gente falou da galera da idade lá de mais de 100 anos, tô com isso na cabeça. Preciso de uma indicação de vinho. Qual vinho que você me indica?
0: Vinho?
1: Não do teu nível de riqueza. Do nível baixo, mas
0: riqueza.
1: Bom. Preciso. Quero tomar um vinho todo dia. Não tá mais me descendo a geladinha.
0: Meu Deus.
1: E aí?
0: Cara, eu acho que o mais democrático é o Cabernet Sauvignon.
1: Era só pra você falar francês. Mas depois você escreve pra mim?
0: Escrevo.
1: Obrigado. Escrevo.

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0: Tardezinho. Na litoral, eu tô legal. São 7h40, Thiaguinho, aqui nos 60 minutos, direto. Só de música, sem comerciais. Atenção, última chamada pra essa promoção, que daqui a pouquinho tem resultado.
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0: 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Pra arquibancada, pra você ver domingo, dia 11 de outubro.
1: Banda Eva.
0: Também Belmarque.
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0: A senha pra você participar.
1: Domingo no Vital.
0: Domingou no Vital. Manda aí no WhatsApp
1: 999-86-1050.
0: Aqui, ó. Você pediu dica de vinho agora há pouco, Alex Bono. E o Marco França mandou pra você também. Aliás, mandou até o... Ó, mandou aqui um vinho tinto chileno Dona Dominga em Cabernet Sauvignon.
1: O Marco entende que foi exatamente o que você indicou e você é especialista.
0: Não, especialista não, pô. Eu aprecio, não sou...
1: Você é um apreciador.
0: Um sommelier. Mas é porque esse aqui eu acho que é o mais fácil de encontrar, sacou?
1: Mas depende, como é que você bebe um vinho?
0: Como assim?
1: Uai, tem a pessoa que
0: tem
1: gosta,
0: um ritual,
1: que entende,
0: né?
1: Tem um ritual.
0: Não.
1: Tem ali, você coloca bonitinho de um jeito diferente na taça, você sente o cheiro.
0: Não, você já vira o negócio, cara? Eu deixo descansar pelo menos um pouquinho. Vou até respirar.
1: Porra, mas o vinho já descansou uns 10 anos já, tá brincando.
0: Não, tem todo...
1: Então você é um sommelier.
0: Não, só um. E aí...
1: quando dá a primeira golada, assim, você fecha o zoinho?
0: Nunca reparei, mas eu acho que sim, não sei. Nunca reparei.
1: Você é.
0: Valeu, Marco França. Obrigado, cara, pela participação, hein?
2: Boa noite, Oliver Onde, boa noite, Alex Bono, Caetano, Cid Bugar, diretamente de Cachoeiro City. Aproveitando, mandar quebração pro Rogério Caetano lá na samba, no RC Ações. É, o meu amigão lá, o tio Aguinaldo, lá no Pesque Pague do tio Aguinaldo, lá em Soturno, no cantinho do Bazone, aquele peixinho frito, aquela porçãozinha, nossa, aquela carne de panela feita no fogão a lenha.
0: Nossa,
2: e aquela cervejinha, geladinha, aquele vinho gostoso pra esquentar isso. Friozinho.
0: Aí.
2: Cê tá doido. Mas é só lá no cantinho do Pesque Pague do Tio Aguinaldo, lá em Soturno, no cantinho do Bazone. Vamos pra lá, galera. Na litoral tá legal.
0: Valeu, Caetano. Obrigado, cara, pela participação também. E a Josimara de Rio Branco. Boa noite, Alex.
1: Boa.
0: Estamos aqui ligadinhos. Assinado. É? Ué. Mandou aqui um rangel no final. Por que um rangel no final? Não entendi esse rangel no final.
1: Não sei. Deve estar lá também.
0: Beijo pra você, Josimara, de Rio Branco, em Cariacica. Agora tem o som do Pele Morena.
1: Oh, que delícia, a música da nossa terrinha.
0: Paris.
1: Ai, que tudo. Vai de vinho agora também.

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0: Parabéns, Luciana Lima. Ingressos de arquibancada. Lembrando que também tem convite pro camarote.
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0: Vai lá no nosso Instagram, segue lá, @litoralfm, para você concorrer aos seus convites pro camarote. Deixa eu ver aqui qual camarote que é. É o Pega no Cavaco, convida. Deixa eu ver aqui, ó. Pega no Cavaco, convida Mãe Joana, no Vital 2026. É o segundo post fixado lá no nosso Instagram, @litoralfm. Então segue lá para você saber dessa e de outras promoções também. Alex Bono, parceiro, bom trabalho.
1: Muito obrigado, meu amigo. Boa volta para casa.
0: Obrigado. A gente se fala agora amanhã.

0: Antes, mandar um abraço pro, agora pro o Elbert.
1: O Elbert,
0: motorista do 514. Fui embora com ele anteontem. Ele mora em Santos Dumont, Vila Velha. Um abração pra você, o Elbert. Mesma coisa, entrando no ônibus, Holder. Tentando passar batido.
1: Amanhã a gente descobre o próximo nome.
0: Então, um abração, Elbert. Bom trabalho, parceiro. Ó, fica com Deus, hein? Continue aqui com Alex Bono na Rádio Litoral. E amanhã, quinta-feira, 3 da tarde, de volta aqui na número 1 Litoral.

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1: Vem chegando para mais uma sequência que pode dar um iPhone 17. Então anota aí que depois eu te explico.

0: de novo.
1: No pagodício ficou bom demais. Palpite na litoral, turma do pagode. Bom demais da conta. Pega uma antiga dessa aqui, transforma em pagode. Não tem como tá errado, não. Oxi. Meu amigo Caetano e Cachoeiro, já mandando você do comando aqui, Gustavão e Taranda também. Fala, meu amigo, cadê o Livino? Livino é o cara da vinheta, pô, solta aí. Depois da vinheta daqui, vai, vai.
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1: Que lindo.
3: No comando, Alex, boa noite.
1: Caraca, fazer esse efeito com a boca é difícil, hein? Geralmente com computador, né? Uma coisa assim, né? Deus é mais. Como é que faz aqui? Ah, não dá. Ron rola. Parabéns. Drica Santos também na área, tá? Beijo pra você. Vamos seguir com o Vitinho. É o sobrenome aqui na Litoral.

0: vem chegando, vem com tudo, essa é a número 1, essa é a Litoral FM, tudo bem aí na meio que de semana, né, se aproximando pra mais um final de semana. O futuro é o que nos espera, o final de semana, mas é isso, tem que viver o presente, vambora viver hoje. Vem chegando com tudo, é você no comando que tá vindo na sequência, na primeira edição, galera sabe, né, não é atendido agora, vai ser atendido depois na segunda, 20 para as 11 horas da noite. Ah, e o futuro só espera coisas boas.
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0: Tô aqui contigo até as 11 na número 1.
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0: Vamos chegando com tudo. Antes, manda salve aqui. Fala, Gabi.
4: Boa noite, Alex.
0: Como é que você tá, meu amigo?
4: Aqui é o Gabriel Santana, o embaixador do Bota Aplicativo, passando pra marcar minha presença aqui nessa
0: é
4: noite fria, coladinho com a Litoral. Você tá doido? Como que tá gelada essa rua?
0: Cadê o
4: Estamos aqui grudadinho, hein? Alex Bono, até as 11 hoje, hein?
0: Aí.
4: Não te largo, meu amigo. Na Litoral, eu tô legal.
0: Rapaz, andar de moto até as 11 horas? Você tá brincando. Noitezinha com moto não combina, não. É muito frio.
5: Boa noite, meu amigo Alex Bono.
0: Meu amigo Ângelo.
5: Já que eu tô no comando, hoje eu quero pedir uma música especial para o meu filho Lorenzo.
0: Ah, que demais.
5: CPM 22, um minuto para o fim do mundo.
0: Vamos pro Lorenzo curtir aí, numa versão ao vivo.

0: Muy bien, CPM22, um minuto pro fim do mundo, pro pequeno Lorenzo aí, e o Ângelo, demais. Yeah, vamos pra próxima, próximo pedido, a gente muda tudo, agora é pagodinho.
1: Fala, Alex Bono, fala Litoral, fala, que é Gustavo de Tarana. Queria ouvindo você no comando, me bloqueia do Ferrugem. Na Litoral eu tô legal.

pagodinho, é o pagodinho gostosinho. Ó, daqui a pouquinho 20 para as 11 e outro você no comando então na área. Tem uns pedidos aqui. Deixa eu ver aqui, ó. Cris, quer ouvir o Wesley Safadão? Marcinha Brit mandou no Zezé de Camargo Luciano. Essa daí, mas depois do Litoral A2, 4 da manhã vai ter. Com certeza, Marcinha, beijo pra você. Caetano Cachoeiro, Tapemirim também, a galera que vai aparecendo. Deixa eu ver mais quem aqui. Ah, o Ângelo mandou a vibe do Lourenço aqui, deixa eu colocar no ar. Cadê? Ah, curtiu aí, né, Lourenzão? Aê! Rapaz do céu. Já nova geração no rockzão. Gostei, Lourenço. Muito bom, muito bom. É isso. Tô indo, depois eu volto. Agora é a Voz do Brasil no Dial. Mais a gente segue com música no online da rádio. Se você já tá no online, segue com a gente, que a programação tá muito boa. Só pra te adiantar, ó, a gente começa com o Charlie Brown Jr., não é sério. Vai rolar também aqui, ó, Revelação, Léo Santana, tem Macucos, J Balvin já se preparando pro Rock in Rio, tem Jason Derulo, tem Melody, cara, muita coisa legal. Então, uma hora de som chegando pra você direto aqui na Litoral, mas somente no online, tá bom? E eu volto depois, às 10 horas, ao vivo pra todo mundo.

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